0: seguros e sustentáveis.
1: Hoje na apresentação da Voz do Brasil, Mariana Jungmann e Luciano Seixas.
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1: O consumo das famílias e a agricultura ajudaram no crescimento do país no primeiro trimestre deste ano.
0: O IBGE divulgou hoje que o PIB, Produto Interno Bruto, aumentou 1,1% no período, com resultado positivo em três setores: agropecuária, indústria e serviços.
1: Lembrando que o PIB é o resultado de tudo que é produzido no país.
2: Na chácara de 3 hectares em Tangará da Serra, no Mato Grosso, José Francisco de Souza planta de tudo. E de tudo, a terra dá. Tomate, brócolis, cebola, repolho, cebolinha, alface, couve, milho. A produção é vendida nas feiras, mercados e enviada a escolas públicas da região. Em 2025, José conseguiu o financiamento do Programa Nacional de Fortalecimento da Agricultura Familiar, o PRONAF, para a construção de 3 estufas na propriedade.
3: No ano de 2025, a gente conseguiu o financiamento do PRONAF. A gente precisava aumentar a produção e conseguimos financiamento para construir 3 estufas na propriedade, onde melhorou bastante e aumentamos bastante a nossa produção.
2: Puxado pelo campo e pelo consumo das famílias, o Produto Interno Bruto do país cresceu 1,1% no primeiro trimestre de 2026, comparado ao último trimestre de 2025. O PIB é considerado o termômetro oficial da economia. Ele mede o valor de tudo o que é produzido no país durante um determinado período de tempo. E esse tudo inclui desde o pãozinho da padaria, passando por carros e máquinas, até o corte de cabelo e a consulta no médico. São os bens e serviços. Para o economista e professor da ESPM, Jorge Ferreira dos Santos, o crescimento do PIB mostra a resiliência da economia brasileira.
4: Nós sabemos, do que está acontecendo no ambiente global. Você tem um ambiente de alta do petróleo, você tem uma pressão geopolítica muito grande. Apesar disso, a economia brasileira acabou performando um pouco melhor do que o esperado, puxado por esses dois grandes vetores, consumo das famílias e a produção do agro.
2: Os dados de crescimento do PIB no primeiro trimestre deste ano são ainda maiores quando comparados ao mesmo período do ano passado, uma alta de 1,8%. Em valores correntes, ou seja, sem descontar a inflação, o PIB somou 3,3 trilhões de reais. Reportagem Luana Karen.
0: Em suas redes sociais, o ministro da Fazenda, Dario Durigan, afirmou que o resultado de hoje sustenta a projeção de crescimento de 2,3% para o ano. E se confirmado, 2026 será o quarto ano consecutivo com crescimento do PIB superior a 2%.
1: Segundo o ministro, será o melhor ciclo da economia brasileira em 10 anos.
0: Hoje, o presidente Lula cumpriu uma série de compromissos em Sergipe.
1: Na área da saúde, foram anunciados mais de 200 milhões de reais para agilizar as cirurgias no país.
0: E entregues veículos que vão garantir atendimento a quem mora longe dos centros de atendimento.
5: Os investimentos anunciados para a saúde chegam a 225 milhões de reais. Com o recurso, serão adquiridos 150 combos de equipamentos para cirurgias gerais e oftalmológicas, permitindo a abertura de 100 novas salas cirúrgicas em todo o país. São equipamentos para operações como vasectomia, laqueadura e catarata. A expectativa é reduzir o tempo de espera para as cirurgias no Sistema Único de Saúde. Além desses equipamentos, o presidente Lula destacou outros esforços do governo para ampliar o atendimento especializado pelo país.
6: Temos 150 carretas andando por esse país para fazer todo tipo de exame que só rico fazia. Exame de qualquer tipo de câncer, câncer de próstata, câncer de colo. Sabe? Ao mesmo tempo, companheiros, nós temos 800 ambulâncias com gabinete odontológico para tratar dos dentes da pessoa nesse país.
5: Os investimentos foram anunciados anunciados durante visita do presidente Lula a Sergipe nesta sexta-feira. Primeiro, ele conferiu as instalações do Hospital do Amor de Lagarto, referência no combate ao câncer, que atende 150 municípios da região. O hospital recebeu 137 milhões de reais do Ministério da Saúde na sua implantação. E para ampliar ainda mais o atendimento em Lagarto, foi autorizada a construção de uma nova policlínica no município, com 30 milhões de reais do novo PAC. O ministro da Saúde, Alexandre Padilha, destacou a importância da nova unidade.
7: É o equipamento que vai fazer o tratamento de mais de 30 médicos especialidades, que vai ter tomografia, que vai ter ressonância, que vai ter ultrassom, com a vantagem que não vai ficar dentro do hospital. E às vezes dentro do hospital, quando precisa fazer uma situação de urgência, a pessoa que estava esperando é desmarcado o exame, na policlínica fica preservado e vai fazer o exame na maior velocidade possível.
5: Já na visita ao Hospital do Câncer de Sergipe, em Aracaju, o presidente Lula anunciou a entrega de um novo tomógrafo, que vai agilizar o diagnóstico e tratamento de pacientes oncológicos do estado. Também foram entregues 406 veículos do programa Agora Tem Especialistas, Caminhos da Saúde, para transporte de pacientes que precisam de atendimento fora dos seus municípios. Além de Sergipe, os estados de Pernambuco, Paraíba, Alagoas, Paraná e São Paulo vão receber os micro-ônibus e vans da iniciativa do governo do Brasil. Serão 3.300 veículos. É um investimento de mais de 1 bilhão e 400 milhões de reais. O governo federal entregou ainda unidades odontológicas móveis para municípios de Sergipe e de outros 5 estados. Reportagem Graziela Mendonça.
1: A Petrobras anunciou hoje mais de 72 bilhões de reais em investimentos no estado de Sergipe.
0: O valor será aplicado na retomada de fábrica de fertilizantes e também para exploração e produção de óleo e gás em águas profundas.
1: Hoje pela manhã, o presidente Lula visitou a fábrica, que terá capacidade para produzir 7% da demanda nacional.
8: Líder mundial na produção de alimentos, o Brasil ainda depende da importação de fertilizantes para garantir a produtividade no campo. Hoje, cerca de 80% dos insumos usados na agricultura vêm do exterior. A ureia, principal fertilizante nitrogenado utilizado em culturas como milho, café, arroz e cana-de-açúcar, é um dos produtos mais importados pelo país. Para reduzir essa dependência, o governo do Brasil e a Petrobras anunciaram investimentos bilionários para ampliar as operações da fábrica de fertilizantes nitrogenados, a Fafem, em Laranjeiras, em Sergipe. Segundo a presidente da Petrobras, Magda Chambriard, com os investimentos, a fábrica vai ampliar a produção de ureia e atender 7% da demanda nacional de fertilizantes.
9: Essa Fafem daqui vai produzir 7% da demanda de fertilizantes nitrogenados do Brasil. Mas nós fizemos a mesma coisa na Bahia. Nós estamos completando a obra da UFN3, fábrica de fertilizantes, no Mato Grosso do Sul. Fizemos a mesma coisa no Paraná. Com esses empreendimentos, nós vamos ser capazes de entregar para o Brasil cerca de 35% da demanda de fertilizantes nitrogenados.
8: A unidade voltou a operar após um período de paralisação e já retomou a produção de amônia e ureia. A reativação da fábrica é considerada estratégica para fortalecer a indústria nacional e garantir mais segurança ao agronegócio brasileiro. Além da retomada da Fafem, os investimentos incluem o projeto Sergipe Águas Profundas, voltado à exploração de petróleo e gás no litoral sergipano. Com as novas plataformas, a Petrobras deve dobrar a produção de gás natural. Somados, os projetos da Petrobras terão investimentos de 72 bilhões e meio de reais e devem gerar cerca de 28 mil empregos diretos e indiretos no estado. É mais investimentos, maior produção nacional e menos dependência externa, defendeu o presidente Lula.
10: A Petrobras não é minha, o investimento aqui não é meu, é do nosso país. E vocês, petroleiros, acreditem na importância da Petrobras. Acreditem na maravilha da Petrobras.
8: As duas plataformas, que serão instaladas em Sergipe, terão capacidade para produzir diariamente até 240 mil barris de óleo e processar 22 milhões de metros cúbicos de gás natural. De Aracaju, Sergipe, Pablo Mundim.
0: Após os Estados Unidos anunciarem que vão classificar o PCC e o Comando Vermelho como grupos terroristas, o governo brasileiro emitiu nota afirmando que o país rejeita qualquer forma de interferência externa em seus assuntos internos.
1: E que o Brasil tem travado um combate permanente contra essas organizações criminosas.
0: Hoje, lá em Sergipe, o presidente Lula pediu respeito à soberania brasileira.
1: O vice-presidente Geraldo Alckmin também se manifestou, lembrando as ações já adotadas para enfrentar o crime organizado.
11: O governo do Brasil divulgou hoje uma nota reafirmando a soberania nacional e o combate permanente a organizações criminosas no país. A manifestação ocorreu depois da decisão dos Estados Unidos de classificar o PCC, primeiro comando da capital, e o Comando Vermelho como grupos terroristas. A nota diz ainda que enfrentar essas organizações criminosas com firmeza é e continuará sendo prioridade do Estado brasileiro. Para o governo do Brasil,

0: presidente Lula cobrou respeito ao Brasil e afirmou que combater o crime organizado passa também pela aprovação da PEC da Segurança Pública.
1: Não aceitamos ser tratado como um moleque. Nós não sabemos ser tratado como se fosse uma republiqueta. Eu trato um país pequeno com o mesmo respeito que eu trato a China, com o mesmo respeito que eu trato a Rússia, com o mesmo respeito que eu trato os Estados Unidos. Não brinque com a soberania desse país, não brinque com a nossa democracia. Se quiserem combater o crime organizado, não precisa pedir ajuda para ninguém. Aprove a PEC da segurança pública que está no Senado. Aprove a PEC que no mês seguinte terá o Ministério da Segurança Pública desse país.
0: O vice-presidente da República e ministro do Desenvolvimento, Indústria, Comércio e Serviços, Geraldo Alckmin, também se manifestou sobre o assunto e afirmou que o Brasil combate o crime organizado de todas as formas.
2: Combate ao crime organizado, ele é feito por terra, mar e ar. O Congresso acabou de aprovar a lei antifacção, novos crimes foram listados, aumento das penas para o crime organizado e dificuldade da progressão penitenciária, da progressão de pena. Então, todo o empenho no combate ao crime organizado.
0: Uma reunião na Casa Civil nesta tarde com integrantes do Ministério da Fazenda e das Relações Exteriores discutiu os impactos dessa decisão norte-americana sobre o Brasil, principalmente nos campos jurídico, diplomático e financeiro. Em abril, durante sua viagem a Washington, o presidente Lula apresentou ao Departamento de Estado dos Estados Unidos uma proposta focada na inteligência e na cooperação internacional, que inclui ampliação dos controles sobre a lavagem de dinheiro praticada no exterior e sobre o tráfico de armas enviadas ao Brasil. Reportagem Graziele Bezerra.
3: Começou hoje o prazo para interessados em comprar caminhões, ônibus, micro-ônibus e implementos rodoviários pelo programa Move Brasil, para eles pedirem o financiamento.
4: O programa tem como objetivo estimular a substituição de veículos antigos por modelos mais modernos, eficientes e seguros.
3: E contribuir para a redução do consumo de combustíveis, emissão de poluentes, além de elevar a produtividade do transporte de cargas e a qualidade do transporte de passageiros.
4: Dezenas de instituições financeiras estão credenciadas pelo BNDES para fazer o financiamento com condições especiais, a depender do perfil do comprador.
5: O BNDES, Banco Nacional de Desenvolvimento Econômico e Social, abriu o protocolo para receber os pedidos de financiamento do BNDES Mais Mobilidade. A linha de crédito de até 21 bilhões de reais faz parte do Move Brasil, programa coordenado pelo Ministério do Desenvolvimento, Indústria, Comércio e Serviços, para apoiar a renovação da frota de caminhões e ônibus no país. Podem pedir o financiamento caminhoneiros autônomos, pessoas físicas associadas a cooperativas, empresários individuais e empresas do setor de transporte rodoviário ou urbano, de cargas e passageiros. As condições de financiamento variam de acordo com o perfil do interessado. Para o caminhoneiro autônomo, o prazo de pagamento pode chegar a 120 meses, com até 12 meses de carência. Para a empresa do setor de transporte rodoviário ou urbano, de cargas, o prazo pode ser de até 60 meses, com até 6 meses de carência. Para a empresa do setor de transporte rodoviário ou urbano, de passageiros, o prazo pode chegar a 120 meses, com até 6 meses de carência. Os juros ficam perto de 13% ao ano. Quem estiver interessado em dar entrada num pedido de financiamento para a compra de caminhões ou ônibus, deve procurar uma das instituições financeiras credenciadas pelo BNDES. Como explica o chefe de departamento da área de operações e canais digitais do banco, Rodrigo Alac.
6: Isso significa que dezenas de bancos, diferentes tipos, estão aptas a conceder crédito com essa linha do BNDES. Dessa forma, a sugestão que fica para quem estiver interessado, seja o frotista ou transportador autônomo cooperado, é que ele busque a instituição financeira que ele já tenha relacionamento. Isso vai agilizar na concessão de crédito, porque essa instituição já conhece o cadastro, já tem o perfil de crédito desse interessado e pode agilizar a concessão.
5: Segundo o superintendente da área de desenvolvimento produtivo e inovação do BNDES, João Pieroni, o apoio à compra de caminhões e ônibus vai trazer vários benefícios para a economia do país.
7: A nova versão do Move Brasil é fundamental para a renovação.

0: circulação de caminhões e ônibus no país, rumo a novos veículos cada vez mais sustentáveis e eficientes. Isso gera, ao mesmo tempo, uma grande demanda para a indústria, que passa a investir cada vez mais em ampliação de capacidade produtiva, no desenvolvimento de novos produtos, agregando cada vez mais valor no país. Isso gera renda, emprego de qualidade e fortalece a indústria brasileira.
1: As instituições financeiras que receberem os pedidos de crédito têm até o dia 28 de agosto para dar entrada no sistema do BNDES. Reportagem André de Barros Lima.
2: Mais de 110 mil atendimentos médicos e odontológicos foram realizados em comunidades ribeirinhas e isoladas da Amazônia Ocidental.
3: É a Operação Acre, realizada pela Marinha no Vale do Juruá durante 4 meses, alcançando moradores do Acre e do Amazonas.
4: Ao todo, 8.810 pessoas receberam atendimento durante a operação, que percorreu regiões de difícil acesso, onde muitas vezes o transporte fluvial é a única forma de ligação com centros urbanos e serviços públicos essenciais. Além das consultas médicas, odontológicas e exames laboratoriais, a missão distribuiu 453 mil medicamentos para garantir continuidade de tratamentos em comunidades afastadas. Também foram aplicadas vacinas e realizados atendimentos preventivos voltados à saúde da população local. Comandante do navio, capitão de corveta Marcelo Camerino da Silva de Souza, traz mais detalhes.
5: Essa comissão mostrou mais uma vez que a presença da Marinha na Amazônia vai muito além da navegação. Em muitos lugares, o navio representa o único acesso à saúde, ao atendimento médico e à esperança para milhares de famílias ribeirinhas. Cada atendimento, cada medicamento entregue, cada mamografia realizada, carregam dignidade, cuidado e presença do Estado onde muitas vezes ninguém mais consegue chegar.
4: Um dos destaques da operação foi a realização de 1.022 mamografias em parceria com a ONG Américas Amigas. A iniciativa buscou ampliar o acesso ao diagnóstico precoce do câncer de mama para mulheres que vivem em áreas remotas da Amazônia, onde exames especializados nem sempre estão disponíveis. O comandante do navio também falou sobre a importância da missão ser realizada todos os anos.
5: Manter essa missão todos os anos é fundamental porque o povo amazônico precisa saber que não está esquecido. E para nós, militares, fica a certeza de que poucas missões têm um impacto humano tão grande quanto essa Operação Acre.
4: A Operação Acre integra as ações permanentes de assistência hospitalar da Marinha na região amazônica e tem como objetivo ampliar o acesso à saúde básica e especializada para populações ribeirinhas e indígenas em localidades isoladas do país. Reportagem Gabriel Pinheiro.
2: O INSS publicou hoje portaria que regulamenta a pensão que será paga às crianças e adolescentes, filhos de mulheres vítimas de feminicídio.
3: O direito à pensão é previsto por lei e a regulamentação vai permitir o início do pagamento de um salário mínimo por mês.
2: Tem direito à pensão os menores de 18 anos, cuja renda familiar por pessoa, ou seja, o valor da renda dividido entre os membros da família, seja igual ou inferior a 1/4 do salário mínimo.
3: Além dos filhos biológicos, poderão receber o benefício entre e menores de idade que estiverem sob guarda da vítima. Eles devem comprovar que eram dependentes econômicos dela.
2: Para a presidente do INSS, Ana Cristina Silveira, a pensão especial é uma forma de garantir os direitos dessas crianças e jovens até o início da vida adulta.
6: Quando a mulher é vítima desse crime, filhos ficam órfãos, famílias inteiras são destruídas e precisam reconstruir suas vidas depois da violência. Nenhuma política pública é capaz de reparar essa perda, mas o Estado tem o dever de proteger quem ficou e garantir condições mínimas de cuidado, dignidade e amparo.
3: Para solicitar a pensão, é necessário que o representante legal do menor apresente os documentos como RG e CPF, a inscrição no CAD único, além de um documento que comprove o crime de feminicídio, como inquérito policial ou denúncia do Ministério Público.
2: As famílias podem tirar dúvidas e receber apoio no processo nas unidades do INSS ou nos centros de referência de assistência social.
3: O Brasil registrou a menor taxa de desemprego para o trimestre encerrado em abril desde 2012.
2: Com o mercado de trabalho aquecido, o governo do Brasil oferece mais oportunidades de capacitação para os trabalhadores.
3: E anunciou esse mês investimentos para ampliar a oferta de cursos de qualificação profissional em todo o país.
2: Ao todo, vão participar da iniciativa 31 entidades conveniadas ao SINE, o Sistema Nacional de Emprego.
7: serão 30 milhões de reais do Fundo de Amparo ao Trabalhador para fortalecer a oferta de cursos de qualificação profissional em 14 estados e 17 municípios. Os recursos serão destinados a entidades conveniadas ao Sistema Nacional de Emprego, o SINE. O valor será dividido em duas modalidades. 15 milhões de reais serão repassados segundo os critérios do índice sociodemográfico. Esse índice leva em conta a realidade de cada estado ou município, observando os locais que mais precisam, com população maior e mais necessitada. Os outros 15 milhões serão distribuídos segundo o índice de gestão descentralizada, que observa se o ente federativo já executa ações de qualificação profissional. Bahia, Sergipe e Rio Grande do Sul estão entre os estados que vão receber mais recursos. O ministro do Trabalho e Emprego, Luiz Marinho, destacou que a ideia é apoiar locais com maior necessidade, mas também incentivar os que demonstraram capacidade de execução e entrega de cursos.
8: Nós temos muitas empresas com muitas vagas em aberto e precisa preencher muitas vezes adequando a qualificação, especialmente ao trabalhador e à trabalhadora que às vezes uma dica de aperfeiçoamento, de agregar mais conhecimento, possa fazer a grande diferença na empregabilidade.
7: Segundo o Ministério do Trabalho e Emprego, o objetivo do repasse das verbas é que cada local amplie a oferta de cursos, segundo as necessidades específicas do mercado de trabalho, e com isso, mais pessoas sejam empregadas. Reportagem Márcia Fernandes.
3: O governo do Brasil lançou uma campanha nacional para incentivar a separação e a destinação adequada de resíduos sólidos.
2: Com a mensagem "O resíduo que você separa vira renda na mão de quem recebe", a campanha destaca a importância da separação do lixo dentro de casa e reforça o papel dos catadores na cadeia de reciclagem.
3: A ideia é reduzir impactos ambientais, diminuir o volume de resíduos enviados aos aterros sanitários e ampliar a geração de renda para trabalhadores do setor.
2: Foram as notícias do governo do Brasil.
3: Uma realização da Secretaria de Comunicação Social da Presidência da República.
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3: Fique agora com as notícias do Poder Judiciário e do Congresso Nacional. Boa noite, bom final de semana.
2: A gente volta segunda-feira. Boa noite.
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11: Plenário do STF deve retomar a análise da chamada uberização no mês de junho.
12: Tribunal de Justiça do Amazonas cediu encontro regional da magistratura região norte.
11: STJ aplica perspectiva de gênero para julgamento sobre ingresso de droga em presídio e mantém falta grave de preso.
12: Boa noite, eu sou Marcela Luiza.
11: E eu sou Walter Lima.
12: O presidente do Supremo Tribunal Federal, ministro Edson Fachin, marcou para junho a retomada do julgamento que vai definir regras para trabalho em aplicativo.
11: Os processos tratam da existência ou não de vínculo trabalhista entre motoristas e as plataformas digitais. Marcelo Della Libera.
13: A expectativa é que a corte busque um equilíbrio entre os direitos previstos na Constituição e os novos modelos de prestação de serviços. O presidente do Supremo, ministro Edson Fachin, afirmou que a corte está pronta para analisar a questão.
14: Nós fizemos audiências públicas, instruímos o processo, ouvimos os mais diversos setores interessados, tivemos também uma interlocução, um diálogo republicano importante com o parlamento e, mais uma vez, com entidades públicas e privadas. E chegou o momento agora de apresentar uma resposta para essas questões cruciais.
13: A decisão do STF poderá orientar milhares de ações judiciais em andamento no país sobre o tema.
12: A Justiça do Amazonas é o primeiro tribunal a sediar o encontro regional da magistratura região norte.
11: O evento ocorreu nesta sexta-feira e faz parte de uma iniciativa inédita do CNJ para fortalecer o diálogo entre os tribunais brasileiros. Vitória Vitor.
15: A abertura do encontro foi conduzida pelo presidente do Supremo Tribunal Federal e do Conselho Nacional de Justiça, ministro Edson Fachin, com foco na integração entre os tribunais da região e na discussão de políticas públicas para o fortalecimento do sistema de justiça. O encontro trouxe para o centro de debate temas ligados à tecnologia, inovação e as especificidades da Amazônia.
12: Mantida falta grave a preso que pediu a companheira para levar drogas ao presídio.
16: Nesse caso, o STJ aplicou a perspectiva de gênero para responsabilizar, não apenas a mulher. Fátima Uchoa.
17: A companheira do preso foi flagrada com maconha durante revista para ingresso no presídio. Ele declarou ser usuário e tê-la pressionado para levar a droga. Até então, o entendimento predominante no STJ afastava a responsabilização do apenado por falta de provas ou por considerar o ato apenas preparatório. Agora, a sexta turma do STJ manteve a falta grave contra o apenado por considerar que a conduta dele pode configurar participação no tráfico. Segundo o relator na sexta turma, ministro Rogério Schietti Cruz, punir só a mulher e não quem a induziu ou se beneficiaria da conduta reproduz seletividade punitiva e desigualdade de gênero.
12: Terminou hoje a 10ª edição da Semana da Conciliação Trabalhista.
16: Os trabalhadores puderam, de forma mais rápida, encerrar processos na Justiça. Larissa Batista.
18: Os dados parciais da 10ª Semana da Conciliação Trabalhista mostram uma arrecadação de mais de 1,5 bilhão de reais. Foram realizadas mais de 82.600 audiências e cerca de 408 mil pessoas foram atendidas. Já o número de processos conciliados passou de 24 mil. A ação foi encerrada nesta sexta-feira de forma simbólica, no Tribunal Regional do Trabalho da 6ª Região, em Pernambuco.
12: Em ano eleitoral, ter acesso rápido à legislação é essencial para quem trabalha com as eleições.
16: Pensando nisso, o TSE lançou a versão digital 2026 do Código Eleitoral anotado. Estevam Furtado.
19: O material reúne leis eleitorais atualizadas, notas explicativas e decisões da Justiça Eleitoral. Está disponível gratuitamente no catálogo de publicações e na biblioteca digital do TSE. A versão em PDF traz recursos como busca rápida, sumário clicável e navegação interativa, facilitando a consulta de temas como pesquisa eleitoral, prestação de contas e inteligência artificial.
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12: Uma boa noite.
16: Bom fim de semana e até segunda-feira.
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21: Eu sou Paula Groba.
22: E eu sou Ricardo Nakaoka.
21: E estes são os destaques de hoje do Jornal do Senado, que começa agora.
22: Senadores da oposição apresentam proposta de jornada flexível em resposta à PEC sobre escala 6x1.
21: Avança projeto que amplia a validade de laudos para pessoas com deficiência.
22: Senado volta a analisar seguro rural com juros menores e mais acesso a crédito.
21: Boa noite.
22: Boa noite.
21: A proposta que reduz a jornada semanal de trabalho de 44 para 40 horas ganhou um novo capítulo no Senado. Em resposta à mudança sugerida pelo governo e já aprovada na Câmara, senadores da oposição apresentaram uma alternativa que prevê jornadas flexíveis.
22: Pelo novo texto, as jornadas seriam flexíveis, com pagamento proporcional à carga horária. Os detalhes com o repórter Alexandre Campos.
23: Pela proposta da oposição, as partes poderão decidir por uma jornada menor de 20 horas de trabalho por semana, por exemplo. O valor da hora trabalhada será proporcional ao salário mínimo nacional ou ao piso da categoria, calculado com base na jornada máxima de 44 horas. Primeiro signatário da proposta, o senador Rogério Marinho, do PL do Rio Grande do Norte, acredita que esse modelo de jornada flexível, além de não prejudicar os empresários e evitar riscos de demissão, dá ao trabalhador a liberdade de decidir como melhor utilizar o seu tempo.
24: É assim que acontece, por exemplo, nos Estados Unidos. E veja, preservando todos os direitos do trabalhador que estão contidos no artigo 7º da Constituição na sua proporcionalidade.
23: Para o senador Rogério Carvalho, do PT de Sergipe, a proposta da oposição, ao permitir uma jornada flexível, vai reduzir a renda do trabalhador.
25: 70% da população aprova a redução da jornada. E o que eles estão propondo
0: é uma afronta a essa vontade, ou seja, é uma parte do parlamento de costas para a vontade popular.
23: A PEC que permite a flexibilização da jornada de trabalho está na Comissão de Constituição e Justiça.
21: Muitos alunos com altas habilidades acabam enfrentando desinteresse, isolamento e até abandono escolar por falta de acompanhamento adequado. Para mudar essa realidade, o Senado aprovou um projeto que cria uma política nacional voltada a estudantes com superdotação.
1: A proposta prevê identificação precoce, atendimento especializado e maior flexibilidade no ensino para garantir que esses talentos sejam desenvolvidos dentro das escolas. O texto segue agora para a sanção presidencial. Repórter Douglas Castilho.
4: O texto garante que a identificação da condição de neurodesenvolvimento seja feita de forma pedagógica através de um estudo de caso escolar. A relatora senadora professora Dorinha Seabra, do União do Tocantins, destacou que a falta de preparo das escolas tem levado à exclusão de jovens e defendeu a estruturação do sistema público para o devido acolhimento.
5: Essa é uma forma de garantir e respeitar as diferenças para que elas não se tornem barreiras para que essas crianças e jovens permaneçam nas nossas escolas.
4: A senadora Mara Gabrilli, do PSD de São Paulo, ressaltou que um dos objetivos da medida é identificar a dupla excepcionalidade, que é a coexistência entre altas habilidades e alguma outra condição associada, como uma deficiência ou transtorno.
6: Precisamos de uma política pública que enxergue esses estudantes de forma integral e evite que tantos talentos continuem invisíveis dentro das escolas.
4: O projeto permite que despesas de capital para a implementação das medidas da Política Nacional para Estudantes com Altas Habilidades ou Superdotação poderão ser contempladas com recursos públicos do PAC. O texto vai à sanção presidencial.
21: E atualmente, pessoas com deficiência precisam renovar periodicamente laudos e avaliações para ter acesso a benefícios e políticas públicas, mas essa exigência pode mudar.
1: Avançou no Senado um projeto que amplia o prazo de validade dessas avaliações e reduz a necessidade de reavaliações frequentes. Repórter Márcio Maturana.
25: Indeterminado nos casos de deficiência permanente ou irreversível. 5 anos nos casos de deficiência reversível ou progressiva. Esses prazos de validade para avaliação biopsicossocial de deficiência estão no projeto aprovado pela Comissão de Direitos Humanos, que agora segue para a votação final na Comissão de Assuntos Sociais. O relator da proposta, senador Flávio Arnes, do PSB do Paraná, criticou a frequência atual de avaliações.
26: Realmente, esse acesso a uma regularidade de avaliações, isso causa um transtorno gigantesco para as pessoas e para as famílias. Temos que ser menos burocráticos.
25: O autor do projeto, senador Alan Rick, do Republicanos do Acre, também destacou a atenção às famílias.
27: Imagine só o transtorno para a família, o custo disso, inclusive emocional para a família.
25: O projeto determina também que o prazo de validade da carteira de identificação da pessoa com transtorno do espectro autista, que hoje é de 5 anos, passe a ser de 10 anos para crianças e adolescentes sem necessidade de avaliação e indeterminado para quem tem mais de 18 anos.
21: Uma proposta que altera as regras do seguro rural vai voltar à análise dos senadores. O projeto foi modificado pela Câmara dos Deputados durante a votação e, por isso, retorna ao Senado.
1: O texto prevê taxas de juros menores e prioridade em operações de crédito. Repórter Pedro Pincer.
28: A proposta da senadora Tereza Cristina, do Progressistas de Mato Grosso do Sul, prevê taxas de juros menores e prioridade em operações de crédito rural amparadas pelo seguro rural. O projeto foi aprovado pela Câmara dos Deputados com mudanças, entre elas o detalhamento das cláusulas que permitem o uso do seguro rural como garantia em empréstimos rurais. Para o relator, senador Jaime Campos, do União de Mato Grosso, o seguro rural é fundamental para que os produtores do país possam enfrentar os prejuízos cada vez mais frequentes provocados pelas mudanças climáticas no campo.
29: Já teve gente que já replantou pela terceira vez soja aqui no Mato Grosso, lá que eu vi, que plantou apostando na chuva, a chuva veio, botou o cara, vê aquele solo de 45 graus, foi embora. Foi lá, deu outra replantada. Também não aconteceu. Já está na terceira.
28: O projeto trata também do fundo destinado à cobertura suplementar dos riscos do seguro rural, conhecido como Fundo Catástrofe. Previsto desde 2010, o mecanismo não chegou a ser implementado por falta de regulamentação e de aportes contínuos de recursos.
21: E o Brasil passa a ter a primeira Universidade Federal Indígena. A nova instituição, criada por lei sancionada pela Presidência da República, tem a missão de ampliar o acesso dos povos originários ao ensino superior e de unir a produção científica aos saberes tradicionais.
2: De acordo com a lei, a universidade poderá estabelecer processos seletivos próprios, que deverão ter percentual mínimo de seleção de candidatos indígenas. A reportagem é de Lana Dias.
3: A primeira Universidade Federal Indígena do Brasil terá sede em Brasília e deve valorizar, preservar e difundir os saberes dos povos indígenas brasileiros e latino-americanos, além de promover a sustentabilidade socioambiental dos territórios. O relator da proposta, senador Eduardo Braga, do MDB do Amazonas, reforçou que a universidade contribui para o protagonismo das comunidades.
7: A criação da UNID constituirá mais um importante passo no papel de protagonismo que os povos indígenas têm exercido na formulação de políticas públicas voltada para suas realidades.
3: A universidade poderá estabelecer processos seletivos próprios, que deverão ter percentual mínimo de seleção de candidatos indígenas. Os cargos de reitor e vice-reitor deverão ser ocupados obrigatoriamente por docentes indígenas. Os primeiros serão nomeados pelo ministro da Educação, até que a UNIND tenha estatuto para organização própria. De início, a instituição atenderá 2.800 estudantes em 10 cursos de graduação.
2: Com edição de Paula Groba e trabalhos técnicos de João Lira, o Jornal do Senado fica por aqui. Acompanhe agora as notícias do Tribunal de Contas da União e da Câmara dos Deputados. Boa noite.
21: Boa noite e um bom fim de semana.
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9: O Tribunal de Contas da União fiscalizou os programas de transferência de renda no país, como o Auxílio Gás, o Bolsa Família e o Benefício de Prestação Continuada. Juntas, essas três ações movimentaram mais de 270 bilhões de reais em 2024. O trabalho identificou sobreposição de benefícios, falhas na gestão e dificuldades para atender famílias em situação de vulnerabilidade. Para o ministro relator do processo no TCU, Jorge Oliveira, o principal problema é a falta de coordenação entre União, estados e municípios.
11: Os programas das três esferas de governo operam muitas vezes sem integração de dados, sem mecanismos efetivos de coordenação e sem uma visão consolidada da Política Nacional de Transferência de Renda.
9: O tribunal determinou que o governo federal adote medidas para melhorar a integração entre programas e tornar a gestão mais eficiente. Saiba mais em tcu.gov.br.
8: 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Jornal Câmara dos Deputados.
13: Deputados alteram regras de internação do adolescente usuário de drogas.
14: Câmara aprova mudanças no seguro rural para cobrir prejuízos no campo.
15: Plenário repercute a aprovação da proposta que reduz a jornada de trabalho.
17: Boa noite. José Ayrton Félix Cirilo, do PT do Ceará, acredita que a redução da jornada semanal de trabalho pode beneficiar especialmente as mulheres, por causa da sobrecarga de tarefas profissionais e domésticas. Ele acrescenta que a medida representa uma conquista na valorização dos direitos trabalhistas.
30: Denise Pessoa, do PT do Rio Grande do Sul, observa que avanços tecnológicos que aumentam a produtividade permitem jornadas de trabalho menores, sem prejuízo econômico. Ela cita experiências internacionais e afirma que a redução da carga horária amplia o bem-estar, o equilíbrio social e a eficiência no trabalho.
17: Ao destacar que o fim da escala 6x1 busca corrigir desigualdades históricas nas relações de trabalho, Gervásio Maia, do PCdoB da Paraíba, defende ainda mais políticas do governo federal voltadas à valorização do trabalhador. O deputado registra também a mobilização popular em torno do tema.
30: Reginaldo Lopes, do PT de Minas Gerais, cita estudos que relacionam o aumento da produtividade com a redução da carga horária de trabalho. O parlamentar alerta para o crescimento das doenças psicológicas por causa das escalas exaustivas.
0: Carlos Aratini, do PT de São Paulo, acusa a oposição de tentar barrar o fim da jornada 6x1 ao propor emendas consideradas radicais de última hora. O congressista lembra que o Partido Liberal tentou fixar um prazo de 10 anos para a transição da proposta.
30: Alfredinho, do PT de São Paulo, critica a bancada do PL por tentar confundir a população ao propor a jornada 4x3. De acordo com o deputado, o partido sempre se posicionou contra os direitos dos trabalhadores e a redução da escala de trabalho.
0: Rogério Correia, do PT de Minas Gerais, reforça que o Partido Liberal apresentou emendas à redução da jornada de trabalho que previam 10 anos de transição e o aumento da carga horária. Segundo o deputado, historicamente o PL favorece empresários com recursos públicos.
30: Érica Cocai, do PT do Distrito Federal, celebra os índices atuais de empregos e critica o que chamou de cinismo da oposição em relação à jornada de trabalho. Ela lembra que o PL assinou emendas que previam prazo de 10 anos para implementar a nova carga horária e para atrasar o processo de mudanças.
0: Para Tarcísio Mota, do PSOL do Rio de Janeiro, a oposição tentou manipular a opinião pública, mas a pressão popular forçou uma mudança no discurso conservador diante da necessária redução da jornada de trabalho. Ele reitera que o progresso social depende de leis que protejam o trabalhador contra a exploração.
30: Por outro lado, Kim Kataguiri, do Missão de São Paulo, critica o fim da escala 6x1 e afirma que mudanças constitucionais por si só não garantem alterações práticas nas condições de trabalho. De acordo com o parlamentar, a medida pode gerar efeitos diferentes dos esperados no mercado de trabalho.
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10: Agricultura.
0: A Câmara aprovou mudanças no seguro rural com uso de recursos do orçamento para cobrir prejuízos do produtor. O repórter Antônio Vital acompanhou a votação.
12: A Câmara dos Deputados aprovou o projeto que altera a legislação sobre seguro rural, que protege os produtores contra perdas provocadas por fenômenos climáticos, pragas e quedas do preço. Entre outras medidas, a proposta torna obrigatória a previsão de recursos do orçamento e a participação do governo federal no fundo que vai cobrir os pagamentos. Além disso, torna esse orçamento imune a corte de verbas. A proposta também define que o seguro rural é isento do pagamento de tributos federais, diretos ou indiretos. A obrigação foi criticada pelo deputado Kim Kataguiri, do Missão de São Paulo.
16: A gente já tem um orçamento que é 92% de despesas obrigatórias e cria-se aqui mais uma despesa obrigatória, e aí a gente vai carimbar ainda mais despesas, por mais que haja feito acordo com o governo para que haja o limite, ainda assim nós estamos positivando, nós estamos colocando na lei que nós teremos uma despesa de caráter continuado obrigatório.
12: O projeto estabelece que o contrato de seguro rural passa a ser uma das garantias das operações de crédito, ou seja, condiciona benefícios do crédito rural, como juros menores e prazos maiores, à contratação de seguro rural pelo produtor. A proposta dá prazo máximo de 30 dias para que o produtor receba o prêmio pelos prejuízos sofridos. Para isso, os produtores terão que fornecer dados precisos sobre o tamanho da área e a data da colheita, para que a seguradora calcule o valor do prêmio. O projeto, que já tinha sido aprovado pelo Senado, recebeu parecer favorável do relator, deputado Pedro Lupion, do Republicanos do Paraná, coordenador da Frente Parlamentar da Agropecuária. De acordo com o relator, as mudanças são necessárias para aumentar o uso do seguro rural no país, que hoje cobre menos de 3% da área total da lavoura. Segundo ele, o projeto dá mais previsibilidade e segurança jurídica para o produtor rural. No plenário, o relator foi o deputado Arnaldo Jardim, do Cidadania de São Paulo.
18: Nós temos hoje uma baixa cobertura de seguro rural. Daquilo que é a área plantada no nosso Brasil, nesse instante a cobertura de seguro é apenas de 7,8%. Portanto, a tentativa aqui é fazer com que isso se amplie, dando mais segurança, dando mais estabilidade a todos que produzem e que possam cumprir a sua missão, assim com maior segurança jurídica.
12: O texto altera ainda a gestão do fundo, criado em 2010, que serve como garantia para os riscos do seguro rural. O fundo passa a contar com a participação, com direito a voto, das seguradoras, empresas da cadeia produtiva do agronegócio e cooperativas de produção agropecuária, na proporção do número de cotas adquiridas. O texto aprovado também retira da lei que trata do fundo o limite atual de R$4 bilhões relativo à participação do governo federal como cotista. O projeto que altera a legislação sobre seguro rural voltou para análise do Senado. Rádio Câmara de Brasília, Antônio Vital.
8: Meio Ambiente.
4: Os parlamentares aprovaram novas punições internacionais para o vazamento de óleo no mar. O repórter José Carlos Oliveira tem mais detalhes.
6: A Câmara dos Deputados aprovou a nova redação da Convenção Internacional sobre Responsabilidade Civil por Danos Causados por Poluição por Óleo. O Tratado da Organização Marítima Internacional existe desde 1969 em resposta ao vazamento de 120 mil toneladas de petróleo no litoral de França e Inglaterra 2 anos antes. Também criou o Fundo Internacional de Compensação por Danos Decorrentes da Poluição por Petróleo. O texto foi atualizado em 1992 e no ano 2000, com algumas alterações que vêm sendo gradativamente aprovadas pelos países membros da Organização das Nações Unidas, como explica o relator deputado Nilton Tato, do PT de São Paulo.
10: Tem uma nova convenção internacional que já tem mais de 140 países signatários, e esse projeto de lei é para que o Brasil faça parte dessa nova convenção, que traz maiores responsabilidades para pessoas jurídicas e pessoas físicas que porventura sejam responsáveis de forma acidental ou de forma proposital pelo derramamento de óleo e de petróleo nos mares, aumentando inclusive a faixa de proteção do mar daquilo que está sob responsabilidade do Brasil.
6: Para mostrar a importância da medida, Nilton Tato citou o vazamento de mais de 5 mil toneladas de petróleo cru no litoral do Nordeste e do Sudeste do Brasil em 2019. Trata-se do maior desastre e crime ambiental já registrado no litoral do Brasil, ainda não inteiramente desvendado e com sérios impactos socioambientais e econômicos.
10: Quando tem esse tipo de derramamento, você tem impacto, seja para a biodiversidade, para a fauna dos mares, mas também tem consequências do ponto de vista social e econômica. Lembram quanto que prejudicou o turismo em boa faixa do Nordeste, aquelas manchas? Então é um pouco isso, é de como é que a gente cria, então atualiza a legislação brasileira de acordo com normas internacionais para a gente evitar que tenha essas consequências.
6: Entre as novidades da Convenção Internacional está o aumento dos limites de indenização a ser paga pelos proprietários de navios petroleiros nos casos de acidente com poluição por derramamento de óleo. Outra mudança amplia a área considerada para a responsabilização civil dos poluidores. Antes, o limite era o de mar territorial, até 22 quilômetros da costa dos países. Agora, esse limite vai até a zona econômica exclusiva, situada até 370 quilômetros da costa. Da Rádio Câmara de Brasília, José Carlos Oliveira.
8: Transportes.
17: Os deputados aprovaram um projeto que estabelece regras de segurança para motoristas profissionais. O texto foi aprovado pelas comissões da Câmara e agora será analisado pelo Senado. A repórter é Maria Neves.
19: A Comissão de Constituição e Justiça da Câmara aprovou o projeto do deputado Reginaldo Lopes, do PT de Minas Gerais, que estabelece quais devem ser os padrões de segurança e saúde de motoristas profissionais. Pelo texto, esses trabalhadores deverão seguir exclusivamente as especificações dos fabricantes dos veículos, em conformidade com a homologação da autoridade competente. De acordo com Reginaldo Lopes, a falta de clareza nas regras sobre padrões de segurança causam dificuldades para os motoristas profissionais que, diante de diferentes interpretações, não conseguem saber qual conduta devem seguir. O relator na Comissão de Constituição e Justiça, deputado Alex Manente, do Cidadania de São Paulo, concorda com o autor. Para Manente, a atual falta de clareza nas regras gera insegurança jurídica.
1: As faltas de clareza nas regras de padrões de segurança causam dificuldade para os motoristas profissionais que, diante de diversas interpretações que surgem no tema, não conseguem saber qual a conduta e regra que devem cumprir, o que muitas das vezes acabam por prejudicar os profissionais, como também as melhores práticas para a segurança quanto para a atividade. Para garantir tanto a segurança para a atividade como também para a saúde dos motoristas, esse projeto de lei busca deixar claras regras para a atividade.
19: O relator na Comissão de Viação e Transportes, deputado Ricardo Aires, do Republicanos do Tocantins, também argumenta que a proposta contribui para a simplificação do ordenamento jurídico ao reduzir interpretações contraditórias e facilitar a atuação das autoridades. Ricardo Aires sustenta ainda que as especificações dos fabricantes são parâmetros fundamentais em padrões rigorosos de engenharia e segurança, desenvolvidos e testados para garantir o desempenho adequado dos veículos e a proteção dos ocupantes. Da Rádio Câmara de Brasília, Maria Neves.
8: Justiça.
30: O plenário da Câmara aprovou regras para a internação de adolescentes, usuários ou dependentes de drogas. Vamos saber os detalhes com o repórter Antônio Vital.
12: A Câmara dos Deputados aprovou o projeto que permite a internação de adolescentes usuários de drogas em comunidades terapêuticas, instituições que acolhem dependentes químicos e muitas vezes são ligadas a igrejas. O projeto original, apresentado pelo deputado pastor Sargento Isidório, do Avante da Bahia, garantia aos pais ou responsáveis o direito de internar à força adolescentes com menos de 18 anos nesse tipo de estabelecimento. Segundo o autor da proposta, a internação é uma maneira de tirar os adolescentes do crime. Ele deu como exemplo a comunidade terapêutica que fundou no município de Candeias, na Bahia. Depois de muita discussão e críticas do PT e do PSOL no plenário, o texto final apresentado pelo relator, deputado Dr. Fernando Máximo, do PL de Rondônia, autoriza a internação voluntária, a pedido dos pais ou, na falta deles, a pedido de autoridade administrativa, desde que haja laudo médico que aponte a necessidade de internação para preservar a integridade física do adolescente. Nesses casos, a internação e a alta do adolescente devem ser comunicadas imediatamente ao Conselho Tutelar e ao Ministério Público. Hoje, o Conselho Nacional dos Direitos da Criança e do Adolescente, o CONANDA, proíbe a internação de crianças e adolescentes em comunidades terapêuticas. Resolução do CONANDA determina que esse atendimento deve ser feito pela Rede de Atenção Psicossocial do Sistema Único de Saúde, o SUS, preferencialmente nos Centros de Atenção Psicossocial Infanto-Juvenil, CAPS-I, ou nos Centros de Atenção Psicossocial Álcool e Drogas, CAPS-AD. Deputados do PSOL e do PT criticaram a possibilidade de internação em comunidades terapêuticas. Para a deputada Érica Cocai, do PT do Distrito Federal, não há comprovação de que esse tratamento seja eficaz.
7: Nós já fizemos várias inspeções em várias comunidades terapêuticas. Algumas não tinham atenção da saúde ali dentro. Apenas havia um processo de catequização, substituindo a necessidade de termos um atendimento multidisciplinar. Nós temos inúmeros relatórios que indicam que as comunidades terapêuticas, em grande medida, provocam uma série de violações de direitos.
12: O relator, deputado Dr. Fernando Máximo, explicou o acordo que permitiu a aprovação da proposta.
20: Nós fizemos algumas alterações para que haja um consenso com o governo, com a esquerda, e eles pediram para a gente tirar, por exemplo, internação compulsória. Essa internação agora vai ser voluntária, o jovem adolescente querendo, ou quando os pais quiserem que ele seja internado, ou por determinação judicial, ou por algum laudo médico mostrando que aquela criança precisa ficar internado.
12: O projeto aprovado obriga que o adolescente acolhido nessas instituições frequente aulas de educação básica. A exceção é para casos de adolescentes ameaçados por facções criminosas. Também obriga que essas instituições possuam equipe técnica multiprofissional nas áreas de saúde e assistência social, além de estrutura com aspecto residencial, áreas de lazer, esportes, espaços culturais e salas de aula. O projeto que permite a internação de adolescentes, usuários ou dependentes de drogas em comunidades terapêuticas seguiu para análise do Senado. Da Rádio Câmara de Brasília, com informações de Daniela Lessa, Antônio Vital.
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2: Residência.
17: Inteligência artificial e mudanças nas regras para microempreendedores individuais, temas em análise na Câmara, foram destacados pelo presidente da Casa, deputado Hugo Mota. A reportagem é de Luiz Gustavo Xavier.
3: O presidente da Câmara, Hugo Mota, afirmou que vai trabalhar para que a comissão especial que debate a regulamentação da inteligência artificial no país vote o texto até o dia 9 de junho e para que a proposta vá ao plenário até o final do mês de junho. Mota deu declaração no evento Brasil Tech Summit, que debateu os avanços e os desafios da economia digital. O presidente defendeu um marco regulatório que possa aliar liberdade econômica, política e de expressão com a responsabilidade de quem atua nesse meio. Segundo ele, não há mais espaço para distorcer a regulamentação digital e chamar essa responsabilização de censura.
21: Porque se fazia muito uma dicotomia que liberdade e responsabilidade não poderiam andar juntas. E hoje eu penso que todos se conscientizam que é possível sim aliar a liberdade econômica, não é? Aliar a liberdade política, a liberdade de opinião, há um tipo também de responsabilização sobre quem está atuando nesse meio. É esse o papel que nós, parlamentares, temos que cumprir, andando numa linha muito tênue de não desequilibrar para nenhum dos lados.
3: Outra pauta que está em discussão na Câmara é o que aumenta o faturamento das MEIs. O presidente afirmou que é preciso analisar o impacto fiscal de eventuais mudanças no faturamento dos microempreendedores individuais. Segundo ele, o texto já aprovado pelo Senado está em análise pela comissão especial criada para debater o tema. Os senadores aprovaram o limite de R$130 mil anuais e a contratação de até 2 funcionários. Atualmente, para ser enquadrado como MEI, o faturamento da empresa deve ser de até R$81 mil e é permitida a contratação de apenas 1 funcionário. Para a Mota, antes de votar, é preciso avaliar se as contas públicas toleram tal mudança.
21: Nós vamos entender primeiro a questão do impacto fiscal, por isso o diálogo com o governo, para que a gente possa fazer uma proposta que as contas públicas suportem. Eu digo sempre que papel em branco suporta que você escreva tudo. Nós temos que fazer o diálogo e a construção política para que aquilo que seja aprovado seja na prática efetivado e venha a se tornar, de fato, uma melhora para todas essas empresas, milhões de empresas no Brasil.
3: Em relação ao projeto de lei encaminhado pelo Executivo com urgência constitucional, que trata do detalhamento da redução da jornada de trabalho, Mota afirmou que ainda não há um cronograma para votar o texto. Ele afirmou que vai aguardar a aprovação pelo Senado da PEC 6x1. O parlamentar disse ainda que acredita que os senadores darão celeridade à proposta. Da Rádio Câmara de Brasília, Luiz Gustavo Xavier.
30: Termina agora o Jornal Câmara dos Deputados, produzido pela Rádio Câmara. O programa teve trabalhos técnicos de Wellington Teles e a apresentação de Luciana Vieira e Val Monteiro. Boa noite.
17: A Voz do Brasil volta na segunda-feira. Uma boa noite para você e um bom fim de semana.
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9: Bom, de volta com o som do Momentos de Amor, agora pra gente curtir o programa dividido em duas horas, tá? Cada uma hora só de músicas, mas como eu prometi pra você, eu já trouxe presentes aqui. Eu briguei aqui com as meninas e resolvemos já dar todos os presentes de uma vez só, né? Pra você já curtir o seu final de semana com muita alegria. Afinal de contas, você vai curtir um dos grandes espetáculos circenses, que é o Circo Celestia, em Recife, na Avenida Mascarenhas de Moraes, na Faculdade Universo. Estreia dia 4 de junho. São 3 ouvintes, cada um com direito a 2 pares que vão levar agora. Vamos lá. Cristiane Gomes da Silva, do R2, final do telefone 592. Aê, Cris! Ganhou 2 pares, tá bom? Marcos Alves da Silva, de Águas Compridas. Aê, Marcão! Também 2 pares. Ele que tem o final do telefone 123. E ainda Cássia Maria de Lima, da Macaxeira, final do telefone 214. Aê, Cássia! Então, tanto a Cristiane Gomes da Silva, como o Marcos Alves da Silva, como a Cássia Maria, tem aí 2 dias para vir buscar. No caso, só segunda-feira, amanhã não, tá bom? E segunda-feira que dia? É dia 1, então dia 1 e dia 2, tá? Vem no horário das 10 da manhã até as 4 da tarde, tá bom? Bom, vamos de música? Então vamos lá. Air Supply, Lost in Love no momento. É isso.

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Às 11 horas teremos a tradução da noite. Você sabe, não é? E hoje eu trouxe uma música de 1983, uma música de um cantor chamado George Benson, uma música que mostrou um lado bem mais romântico dele, uma vez que o ritmo do George Benson naquela época era um pouquinho mais acima. E essa música fala sobre maturidade no amor, sobre perceber que uma relação verdadeira consegue sobreviver ao tempo, às dúvidas e às mudanças da vida. É uma música elegante, suave, cheia de sentimento, daquelas que parecem, sabe, conversar baixinho com a gente durante a madrugada. É mais ou menos isso. Música que tem cara de noite, de momentos de amor. Só um trechinho pra você, vai lá. Em seus olhos, eu vejo os reflexos dos meus sonhos. Em seus olhos, eu encontrei respostas para as minhas perguntas. Em seus olhos, eu consigo enxergar porque o nosso amor ainda vive. Em seus olhos, a gente está voltando em segurança para a margem. Linda música, né? E ela consegue mostrar que, quando existe amor de verdade, os olhos acabam se entregando, dizendo tudo. Não adianta esconder. Não adianta esconder as palavras, elas não conseguem explicar. Mas os olhos, esse sim. Daqui a pouquinho, George Benson, In Your Eyes.

0: toca no rádio e você fala assim: eita, essa fazia um tempinho que eu não via. Sucesso aí do LS Jack, Sem Radar, uma letra gostosa de se ouvir. Essa foi a versão acústica, tá? Estilo voz e violão, muito bom.
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0: Ainda hoje eu vou tocar muita música do Eita pra você, viu? Fica tranquilo que tem muita coisa pela frente, tem cada som lindo de viver. Mas eu quero mandar um abração pra você que está desde o começo do programa esperando aí, não é? E eu quero mandar uma alusão aqui pra Rita de Cássia, aqui em Buenos Aires. Eita, Ritinha, só vi agora teu alô. Aqui em Buenos Aires, amo momentos de amor, só música de qualidade. Ainda Ana Maria, isso, pura verdade, não é? A Luciana Teixeira, ela tá com a gente, ela e o Naldinho já desejando aí um dia de sábado massa, muito abençoado, por Deus, Jesus Cristo, beijos e um forte abraço, tá bom? Amamos você, ah, também amo vocês, beijão, viu, Lu? Valeu, Naldinho. Lucas Wellerson também já passou por aqui, forte abraço, meu querido, grande abraço mesmo. Quem tá com a gente também é a Deusina, mandando uma mensagem aqui, vou ler pra mim, viu, minha lindona? Mas ela manda beijos aí pra Enzo, pra Maluzinha, dizendo que está ligadinha no mágico momento de amor, que por sinal, tá maravilhoso, olha aí, cheiro carinhoso pra tu, menina. Rose Ferreira, e aí, xodó? Ligadinha, pintou traição, acaba tudo, né? Programa da noite, curtindo o melhor programa da noite, valeu, lindona, cheiro carinhoso pra você. Bom, vamos continuar tocando as melhores? Sabe aquela música do Eita que eu prometi? São músicas assim, ó. Quer ver se você vai dizer: eita, que essa é linda. Isso não é? Não é linda? O som do Jeff Osborne, On the Wings of Love.

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2: 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Tem coisas que eu falo aqui num momento de amor que eu recebo muitas mensagens, poxa, eu precisava ouvir isso. Eu espero, tá, que você não precise ouvir o que eu vou dizer agora. Coloquei hoje no nosso Instagram algo que diz assim, ó: traição é um buraco sem fundo. Se você cair, pode não conseguir subir. Ui, que pedrada! Mas não é verdade? Porque traição não é só um erro dentro de uma relação, é aquele tipo de atitude que abre um vazio muito difícil de explicar. Não é apenas sobre o que aconteceu, mas sobre o que quebra por dentro de quem confiou. A cabeça tenta entender, o coração tenta até justificar, mas nada, absolutamente nada encaixa mais. E o pior é que isso vai criando um buraco emocional gigante, onde a confiança cai primeiro, depois a paz, depois a segurança e etc, etc, etc. Com o tempo, a pessoa até segue a vida, mas carrega esse impacto junto para sempre. E isso muda a forma de enxergar tudo. Relações, escolhas, até o próprio valor. É, porque não é simples reconstruir isso tão rápido. Mexe com algo muito mais profundo. Então entenda, nem toda ferida ela aparece por fora. Algumas são internas e às vezes nunca mais cicatrizam. Então muita atenção para não cair em certos buracos.
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0: baladinha massa pra dar uma espetada nessa noite aí, o som do Guilherme Arantes, As Loucas Horas. Quando a gente tá perto de alguém que a gente gosta é assim, né? As horas voam. Daqui a pouquinho a gente volta com a nossa tradução da noite, o som do George Benson. Em um minutinho tem mais uma hora só de músicas pra você.
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0: Em 97,5, tocando o amor, a essência, a paixão, tudo junto, tudo misturado aqui no momento. Bom, vamos aí para a tradução? De 1983, George Benson, In Your Eyes. Uma música linda que fala sobre maturidade, fala sobre amor, fala sobre uma relação verdadeira, fala sobre olhar nos olhos. Os olhos, eles dizem tudo. Então vamos lá.
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acho que finalmente conheço você. Eu consigo chegar além do seu sorriso. Eu acho que posso te mostrar que o que a gente vive ainda vale a pena. Você não percebe que o amor é como um fio que às vezes parece se desfazer, mas no fim acaba unindo a gente outra vez. Em seus olhos, eu vejo os reflexos dos meus sonhos. Em seus olhos, eu encontrei respostas para as minhas perguntas. Em seus olhos, eu consigo enxergar porque o nosso amor ainda vive. Em seus olhos, a gente está voltando em segurança para a margem. E eu acho que finalmente aprendi a te amar ainda mais. E ela me lembra que a vida muda e que ninguém sabe de verdade se o tempo vai afastar a gente ou se ele vai fazer o nosso amor crescer. Mesmo que o tempo mude ao nosso redor, num mundo onde nada parece igual, apesar de tudo, o nosso amor vai continuar. Em seus olhos, eu vejo reflexos dos meus sonhos. Em seus olhos, eu encontro as minhas respostas. Em seus olhos, eu consigo enxergar o porquê o nosso amor ainda vive. Em seus olhos, a gente está voltando em segurança para a margem. E eu acho que finalmente aprendi a te amar ainda mais. Em seus olhos, eu consigo enxergar porque o nosso amor ainda vive. Você e eu estamos voltando em segurança para a margem. Eu acho que finalmente aprendi.

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1: Aí foi George Benson, In Your Eyes, na tradução. Que música linda, né? Que arranjo gostoso, que massa, suave, gostosa como essa noite. Vamos ouvir agora George Benson, In Your Eyes.

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2: Essa semana eu tava conversando com um amigo e ele tava assim aos prantos, porque ele perdeu tudo, ele perdeu família, ele perdeu filhos, ele perdeu a vida dele por descuido. Porque tem gente do teu lado, te dando carinho, te dando presença, sabe, cuidando de você, e você nem percebe. Você fica descuidando, esperando algo melhor, criando expectativa em quem nunca te entrega nada, possivelmente, enquanto ignora quem tá ali fazendo por você. E o pior, começa a achar que aquela pessoa vai estar sempre disponível, como se fosse garantia, e não é garantia. Não é assim. Ninguém fica onde não é valorizado por muito tempo. O sentimento, ele pode até existir, mas aí chega o desgaste, e quando chega, você acorda, e quando você acorda, voilà, já perdeu. Não porque o outro deixou de amar, não é assim, mas porque cansou de não ser reconhecido. E até possa ter deixado de amar, mas não foi da noite pro dia. Foi gradativamente. Então, pô, valor não é o que você diz, é o que você demonstra. Porque depois que a pessoa vai embora, não adianta chorar, não adianta perceber tarde demais. É simples assim.
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2: Bom, chegando agora com a nossa reflexão da noite, um momento muito esperado para a gente pensar bastante, para a gente refletir. Essa história de hoje, ela é um pouco forte, mas ela vai, na verdade, te alertar para uma coisa que, infelizmente, nós estamos sendo obrigados ou deveremos ser obrigados a fazer. Você vai entender direitinho. A última pedalada. Carlos tinha 47 anos e uma rotina que não falhava. Todos os dias antes de ir trabalhar, saía de madrugada com sua bicicleta. Era o momento em que ele usava para espairecer a cabeça, cuidar da saúde e conversar com Deus em silêncio pelas ruas quase vazias da cidade. Um homem simples, trabalhador, casado há mais de 15 anos, pai de uma menina de 8 anos que era apaixonada por ele. Antes de sair, fazia sempre a mesma coisa. Beijava a esposa ainda dormindo e passava no quarto da filha. Papai já volta, minha princesa. Ela quase nunca escutava, mas ele dizia mesmo assim. Naquela manhã o céu estava escuro, as ruas estavam silenciosas. Carlos pedalava tranquilo quando percebeu um casal bem vestido parado perto de uma esquina. Pareciam pessoas comuns, educadas. O homem levantou a mão pedindo ajuda.
3: Amigo, por favor, você sabe onde fica a Rua das Acácias?
2: Carlos diminuiu a velocidade, nem imaginava que aquele seria o maior erro da sua vida. Quando parou a bicicleta para explicar, o homem puxou uma arma.
3: Perdeu, passa o celular, passa a carteira, não reage.
2: Carlos congelou, olhou ao redor, rua vazia, nenhuma ajuda. Entregou o celular tremendo, depois tirou a carteira bem devagar. Mas quando o criminoso tentou puxar também a aliança do seu dedo, algo mudou. Carlos segurou a mão dele por um impulso, e isso foi o suficiente.
3: A mulher agarrou Carlos por trás enquanto o homem começou a golpeá-lo com uma faca. Afinal de contas, pessoas assim são covardes, 2 contra 1.
2: Carlos caiu no asfalto tentando respirar, tentando viver, mas não conseguiu. Os criminosos fugiram levando tudo e a bicicleta ficou caída ao lado do corpo. Ali, sozinho naquela rua fria, morreu um homem que só tinha saído cedo para pedalar antes do trabalho. Naquela manhã, a esposa estranhou a demora e a filha perguntou: Mamãe, papai foi trabalhar sem me dar um beijo hoje?
3: Mas Carlos não voltaria mais. Tudo por causa de objetos que poderiam ser comprados outra vez. Eu sei que é difícil. A gente luta para conseguir as coisas. Mas essa reflexão é dura, ela é necessária. Acho que bandido não pensa como uma pessoa honesta. E enquanto você pensa na sua família, nos seus filhos e na volta para casa, muitos deles não têm medo de destruir uma vida inteira por causa de um celular ou uma carteira. E numa reação de segundos, uma família inteira pode acabar condenada a uma dor para sempre. Celular se compra outro, dinheiro se recupera, bicicleta se compra uma nova. Mas um pai pode não voltar, um marido pode não voltar. E não existe dor maior do que uma criança crescer tentando entender por que o herói dela saiu de casa numa manhã comum e nunca mais voltou. Às vezes sobreviver não é covardia. Hoje em dia é amor por quem está esperando você de volta para casa.

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2: Eu não lembro se foi ontem, anteontem, eu falei alguma coisa sobre coragem, sair da zona de conforto, alguma coisa desse tipo. É porque eu falo tantas coisas aqui que às vezes eu não lembro qual foi o dia que eu falei isso. E eu recebi uma mensagem hoje de um ouvinte dizendo que escutou apenas um trecho daquilo que eu estava falando, porque ela tinha cochilado e quando acordou já pegou na metade e perguntou se eu poderia falar de novo. Eu não posso, porque eu não lembro. Mas se foi alguma coisa desse tipo, eu tenho uma ideia básica e constante sobre isso. A gente não pode ficar num chão mesmo que ele pareça seguro, não é? A gente tem que sair do lugar. Muita gente sonha alto, mas não sai do básico, não tenta, porque tem medo disso. Tem medo do que pode acontecer. Só que ninguém descobre até onde pode ir, sabe? Sem dar o primeiro passo. Então voar começa quando você aceita o risco e sai daquilo que já conhece. Sabe a famosa zona de conforto? É mais ou menos isso que eu imagino. Então, vai ter medo, vai ter dúvida, talvez erro, faz parte. Mas o que não dá é querer resultado diferente fazendo sempre a mesma coisa, tá bom? Pense nisso, quem não tenta, nunca sai do lugar. Beijo, amo você de verdade. Até às 8 com Momentos.

siga tranquilamente entre a inquietude e a pressa, lembrando-se de que há sempre paz no silêncio. Tanto quanto possível, sem humilhar-se, viva em harmonia com todos os que o cercam. Fale a sua verdade mansa e claramente e ouça dos outros, mesmo a dos insensatos e ignorantes. Eles também têm sua própria história. Evite as pessoas agressivas e transtornadas. Elas afligem o nosso espírito. Se você se comparar com os outros, você se tornará presunçoso e magoado, pois haverá sempre alguém inferior e alguém superior a você.

Viva intensamente o que já pôde realizar. Mantenha-se interessado em seu trabalho, ainda que humilde. Ele é o que de real existe ao longo de todo o tempo. Seja cauteloso nos negócios, porque o mundo está cheio de astúcias. Mas não caia na descrença. A virtude existirá sempre. Muita gente luta por altos ideais, e em toda parte a vida está cheia de heroísmo. Seja você mesmo. Principalmente, não simule afeição, nem seja descrente do amor. Porque mesmo diante de tanta aridez e desencanto, ele é tão perene quanto a relva. Aceite com carinho o conselho dos mais velhos, mas também seja compreensivo aos impulsos inovadores da juventude. Alimente a força do espírito, que o protegerá no infortúnio inesperado. Mas não se desespere com perigos imaginários. Muitos temores nascem do cansaço e da solidão. E a despeito de uma disciplina rigorosa, seja gentil para consigo mesmo. Você é filho do universo, irmão das estrelas e árvores. Você merece estar aqui. E mesmo se você não pode perceber,

portanto, esteja em paz com Deus, como quer que você o conceba. E quaisquer que sejam seus trabalhos e aspirações na fatigante jornada pela vida, mantenha-se em paz com sua própria alma. Acima da falsidade, dos desencantos e agruras, o mundo ainda é bonito. Seja prudente. Faça tudo para ser feliz.

As matrículas da educação especial no ensino regular cresceram no Brasil e cresceram muito. Segundo o Censo Escolar de 2026, já são 2,5 milhões de estudantes, um aumento de 82% em apenas 5 anos. Hoje, a grande maioria desses alunos, cerca de 96%, está em salas de aula comuns, mas um desafio importante ainda permanece. Estar na sala de aula não significa necessariamente estar incluído. No mês da conscientização sobre o autismo, especialistas chamam a atenção para a necessidade de transformar o ambiente escolar para que alunos neurodivergentes não só frequentem, mas aprendam e participem de verdade.

0: aquele momento de aprendizagem e aprender junto com os colegas.
1: Na prática, isso envolve mudanças simples, mas fundamentais. Organizar rotinas, usar recursos visuais, reduzir estímulos como barulho excessivo e adaptar as formas de participação dos alunos. Segundo o especialista, muitas vezes o problema não está na capacidade do estudante, mas no ambiente escolar, que pode ser confuso ou até sensorialmente agressivo.
0: Muitas vezes a barreira não está na capacidade do estudante, mas sim no ambiente, no seu entorno, porque esse ambiente pode ser confuso, pode ser imprevisível e sensorialmente agressivo para ele, enquanto que para as outras crianças neurotípicas nada disso é incomum. Então, uma sala neurocompatível é aquela que diminui essas barreiras de comunicação, de informação e de processamento sensorial.
1: Apesar dos avanços no acesso à escola, ainda há um caminho importante pela frente. Hoje, menos da metade dos alunos conta com apoio especializado dentro das instituições. Para os especialistas, a inclusão de verdade depende de uma rede de apoio com escola, família e profissionais, e de garantir condições reais para que esses estudantes aprendam com autonomia. Agência Rádio Web, produção e reportagem, Janaína Oliveira.
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0: uso terapêutico do canabidiol tem avançado no Brasil, mas ainda enfrenta desafios, principalmente quando o assunto é acesso pelo Sistema Único de Saúde, o SUS. Cada vez mais pacientes recorrem à justiça para conseguir o tratamento, em um processo conhecido como judicialização da saúde, como explica a promotora de justiça Giovanna Carone, coordenadora do Centro de Apoio às Promotorias de Justiça de Defesa da Saúde.
1: Às vezes a gente demoniza muito a judicialização, mas às vezes ela é muito necessária, né? Até para os avanços, para garantir acesso à população. É questões de criança com paralisia cerebral, tem muita, muita demanda mesmo. É o Mevatil, é o medicamento? Teria que ver o valor do custo anual do tratamento, porque antigamente era assim, era solidariedade. Tinha um relatório ali e você entrava. Muito simples. Hoje, essa judicialização, ela precisa ser qualificada. E no âmbito do Ministério Público, a gente, né, tem que visar a saúde do coletivo. A gente tem que também qualificar ainda mais a nossa judicialização.
0: Hoje, a Agência Nacional de Vigilância Sanitária, a Anvisa, é responsável por regulamentar a importação e a comercialização desses produtos no país. Segundo especialistas, esse movimento judicial tem pressionado o sistema a evoluir e, ao mesmo tempo, expõe lacunas na política pública. Atualmente, o Brasil tem dezenas de produtos à base de canabidiol autorizados pela Anvisa, mas a maioria ainda não é considerada medicamento. Segundo o advogado especialista em direito sanitário e gestão de políticas de saúde baseadas em evidências, Thiago Lopes Campos, isso acontece devido à falta de estudos conclusivos sobre eficácia e segurança.
2: O papel da Anvisa é central ao estabelecer as diretrizes, as balizas, as regras pelo qual se fará acesso a qualquer que seja o produto sujeito à vigilância, desde que ele assegure três elementos que são imprescindíveis: segurança, qualidade e eficácia. O estigma sobre o uso da planta para essa finalidade, ele vem reduzindo. É claro que tem um cenário aí que a gente tem um desafio grande do ponto de vista regulatório, e hoje a gente tem uma categoria que a gente considera a qualidade, a gente considera a segurança a partir dos dados de uso real, e a eficácia ainda não tem nesse produto de cannabis. 49 produtos que nós temos regularizados dentro da Anvisa, eles não são medicamentos. Eles não passaram pela fase de testes clínicos para verificar, em grande medida, a segurança, a qualidade, mas efetivamente a eficácia para um determinado tratamento.
0: Na prática, isso dificulta a incorporação desses tratamentos no SUS e amplia a busca por decisões judiciais. Outro ponto recente que reforça esse debate foi uma decisão do Supremo Tribunal Federal, que reacendeu a discussão sobre o acesso a tratamentos à base de cannabis no país. Apesar dos desafios, a percepção da sociedade tem mudado. O estigma em torno do uso medicinal da cannabis vem diminuindo, abrindo espaço para um debate mais técnico e menos preconceituoso. O principal desafio agora é equilibrar a regulamentação e o acesso da população, garantindo segurança jurídica e, principalmente, o direito à saúde. Do Ministério Público de Minas Gerais, para a agência Rádio Web, Vinícius Araújo.
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0: debates internos e uma conversa com representantes de movimentos sociais e culturais que atuam para a redução de vulnerabilidades marcaram a primeira reunião anual ordinária dos promotores de justiça em estágio probatório. A iniciativa tem como objetivo propiciar a aproximação dos novos promotores de justiça do Ministério Público de Pernambuco da realidade social que os moradores enfrentam na comunidade. É o que explica a Procuradora de Justiça e Corregedora-Geral do Ministério Público, Maria Ivana Botelho.
1: A gente resolveu fazer em Recife, escolheu essa comunidade de Peixinhos pela riqueza cultural que ela tem e também pela... O alto índice de violência que a comunidade vivencia desde a década de 80, 90. É um momento de tirar dúvida, de trazer os assuntos para a prática do dia a dia, de tentar aplicar o que eles têm de teoria, o que a gente constata também, a prática que é importante para a atuação do Ministério Público.
0: Apesar dos índices de violência na região, a Biblioteca Multicultural Nascedouro tem se consolidado como um espaço de resistência e acolhimento, oferecendo atividades artísticas e literárias. Para o coordenador Rogério Bezerra, a presença do Ministério Público no local reforça que os moradores da comunidade também são sujeitos de direito.
2: Em sua arquitetura, Peixinho não tem um equipamento como esse, né? Equipamento que possa ter música, teatro, dança. E a gente vem lutando para manter esse espaço. Então, essa é a importância, sabe, de entender a realidade das comunidades com equipamento desse salva-vidas, né? E aí, os promotores, né, que têm esse papel de defender justamente os direitos, né? Aqui são vários direitos violados, você vê aqui, né? O direito à cultura, o direito ao lazer, o direito à educação. Estamos sendo aqui violados.
0: Ao fim da conversa com os movimentos sociais, os promotores de justiça percorreram o espaço do Nascedouro de Peixinhos e consolidaram o compromisso do Ministério Público com a defesa dos direitos humanos. Agência Rádio Web, roteiro de Karina Barros, locução Joyce Santos.
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0: programa de incentivo para a permanência dos jovens no estudo diminui a evasão em 43%. A taxa foi obtida em 2 anos do pé de meia, de acordo com o Ministério da Educação. O programa é como uma poupança, que tem como objetivo incentivar a permanência dos jovens até a conclusão do ensino médio. Segundo os dados do governo, o abandono escolar nessa faixa de ensino era de 6,4% e caiu para 3,6% em 2025. Desde que foi criado, o pé de meia atendeu 5 milhões e 600 mil alunos. O número equivale a mais da metade do total de estudantes do ensino médio público no Brasil. O MEC também divulgou que o programa foi responsável pela diminuição da taxa de reprovação escolar em 33% entre 2024 e 2025. Para receber o benefício de R$ 200, é preciso estar matriculado no ensino médio público. O valor é depositado uma vez ao ano. A participação no pé de meia é feita de forma automática para os estudantes matriculados na rede pública e com inscrições no Cadastro Único. Da Rádio 2, Fabíola Altran.
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0: Começam em maio as inscrições para o Enseja 2026, exame nacional para certificação de competências de jovens e adultos. A prova, prevista para o dia 23 de agosto, é gratuita e destinada a jovens e adultos que não concluíram o ensino fundamental ou médio em idade escolar. Com inscrições até o dia 15 de maio, o iFood prepara gratuitamente entregadores, donos e parceiros da plataforma com bolsas de estudo, simulados e suporte educacional por meio do programa Meu Diploma do Ensino Médio. Desde 2022, 15 mil pessoas se formaram pelo projeto pedagógico. Renata Rotenberg, gerente de impacto social no iFood, afirma que a iniciativa abre portas para novas oportunidades profissionais.
1: O programa tem muito potencial desse desenvolvimento, desde resgatar uma confiança que muitas vezes foi perdida ao longo do tempo, né? Então, a gente sabe que tem o que a gente chama de idade escolar. Quando a gente passa dessa idade escolar sem finalizar os estudos, muitas das vezes as pessoas perdem a confiança. Ah, acho que não é para mim, não vou conseguir, não vai dar certo. E acho que um ponto importante aqui, né? O diploma abre portas. É super importante para novas oportunidades, para geração de renda, possibilita também acesso a curso de ensino superior e curso técnico. Então, acho que aqui é muito sobre viabilizar caminhos.
0: Segundo pesquisa interna da plataforma, 29% dos entregadores ainda não concluíram o ensino médio. Entre os participantes do programa, 45% relataram aumento na renda após a conclusão dos estudos, destaca Renata.
1: Ao investir em educação, amplia também o acesso a oportunidades de formação, de renda, e traz efeitos diretos na trajetória desses profissionais que estão dentro do ecossistema, sejam entregadores, restaurantes ou familiares. E é por isso que a gente aposta muito na educação como um vetor desse desenvolvimento pessoal e profissional e de transformação social em todo o ecossistema.
0: As aulas são 100% online, gravadas e ao vivo com professores especializados. Mas o aluno pode acessar o conteúdo de acordo com a própria disponibilidade. As inscrições podem ser feitas pelo aplicativo do entregador ou no site oficial do programa, institucional.ifood.com.br/meu-diploma-do-ensino-médio. Agência Rádio Web, produção e reportagem, Karina Chagas.
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0: hospital nunca para. Portas abertas, corredores cheios e decisões tomadas em minutos. No Hospital do Trabalhador, em Curitiba, o fluxo é intenso. Em média, 55 ambulâncias chegam por dia. E nos casos mais graves, há apoio aéreo. Pela porta aberta, entram ainda mais de 70 pacientes clínicos diariamente. Recentemente, 55 milhões de reais foram investidos na ampliação do pronto-socorro, equipamentos e heliponto. Um reforço que impacta diretamente o atendimento à população, como pontua o diretor do Complexo Hospitalar do Trabalhador, Guilherme Graziani.
1: Com uma estrutura melhor para os nossos profissionais e para as pessoas que vão vir aqui trabalhar, é muito mais confortável. Então, são consultórios individuais, são consultórios com ar-condicionado, recepções individuais para ortopedia, para clínica geral, para plástica.
0: Com atendimento 100% pelo Sistema Único de Saúde, o SUS, a unidade da Secretaria de Estado da Saúde é a maior referência do Paraná em trauma, urgência e emergência. Somando quase 1000 atendimentos por dia. Por trás desse número há uma engrenagem feita de gente. São aproximadamente 5 mil trabalhadores. Só na enfermagem são 819 profissionais. Outros 482 médicos, além de fisioterapeutas, psicólogos, assistentes sociais, nutricionistas e dentistas. Juntos, eles sustentam uma estrutura de 260 leitos, 40 deles de UTI, 3 centros cirúrgicos e 14 salas de operação. Em 2025, foram 9,5 mil cirurgias, a maioria de emergência. O hospital também é escola para novos médicos, tem maternidade. Foram mais de 3 mil partos em 2025 e não fecha as portas para ninguém. Agência Rádio Web de Curitiba, Fernanda Nari.
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0: Chagas, em 155 municípios de 17 estados brasileiros. Segundo a pasta federal, as cidades selecionadas foram escolhidas com base em critérios técnicos, priorizando localidades com registros recentes do vetor que transmite a doença e alto risco de transmissão nas regiões Nordeste, Sudeste e Norte. Além do reforço na fiscalização, o governo federal confirmou uma parceria com a Fundação Oswaldo Cruz para a segunda fase de uma pesquisa que utiliza o selênio no tratamento de pacientes com problemas cardíacos causados pela doença. O projeto recebe um aporte de mais de 8 milhões de reais para avaliar se o mineral pode ser incorporado ao SUS como uma terapia complementar. Transmitida pelas fezes do barbeiro, a doença de Chagas afeta entre 6 e 7 milhões de pessoas no mundo, a maioria na América Latina. Só no Brasil, de acordo com os dados mais recentes, foram quase 4 mil mortes em decorrência da doença em 2024. Os principais sintomas são febre, mal-estar, falta de apetite, dor nos gânglios, inchaço nos olhos e aumento do fígado e do baço. Entre 5 e 10 anos depois da contaminação, no entanto, o paciente enfrenta a fase crônica da doença, que provoca o inchaço de órgãos como o coração e esôfago, o que pode causar sérias complicações. De acordo com médicos, no entanto, assim como acontece com muitas doenças, o diagnóstico precoce é fundamental também no caso da doença de Chagas. Quando diagnosticada nos primeiros dias da transmissão, a chance de cura é de até 100%, mas diminui progressivamente com o passar dos anos. Da Rádio 2, Milena Abreu. 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
1: 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Após identificar irregularidades estruturais na condução de licitações e contratos públicos no município da Ilha de Itamaracá, localizada no litoral norte do estado, o Ministério Público de Pernambuco recomendou uma série de medidas para a gestão municipal. Entre os pontos críticos, foram identificados a ausência da elaboração do plano de contratações anual e a publicação tardia de informações no Portal Nacional de Contratações Públicas. Além disso, existem inconsistências nos registros oficiais do município, além de haver procedimentos com valores errados ou incompletos, comprometendo o controle social e a fiscalização. Outro problema encontrado foi a designação tardia de agentes responsáveis pelas licitações e o acúmulo indevido de funções, o que aumenta o risco de fraudes, direcionamento de contratos e sobrepreço. Para reverter esse cenário, o Ministério Público recomendou a adoção de um planejamento prévio das contratações, incluindo a criação do plano anual, a regularização das informações no Portal Nacional de Contratações Públicas e o fortalecimento do controle interno. Também foi orientada a revisão de contratos recentes para verificar possíveis irregularidades. Com essa recomendação, o município tem um prazo de 60 dias para informar as medidas adotadas. Caso haja o descumprimento, poderá resultar em medidas judiciais. Agência Rádio Web, produção e reportagem, Karina Barros.
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1: De você do outro lado do rádio, bem, vai melhor. Bora rezar com o padre Reginaldo Jorge. Oração da manhã, hein? Bora acordar o padre. Bom dia, padre.
2: Queridos irmãos e irmãs, bom dia. Véspera da Santíssima Trindade. Então, mais do que nunca, você vai fazer o sino da cruz hoje com muita serenidade. Porque nós invocando a Santíssima Trindade. Que Pai, Filho e Espírito Santo. Amém. Amo Jesus. O despertar do dia, nascer sol, canto dos pássaros, é o voo da criação ao Criador. Sem Jesus, o meu dia é feito de muitas horas, de muitos acontecimentos. Coisas boas e ruins poderão acontecer. Passar por momentos difíceis. Mas, Senhor, eu creio que, como ressuscitado e vivo, me apanhará em todos os momentos e em todas as situações. Por isso, espero animado, alegre, feliz, porque eu tenho certeza, amado Jesus, se Deus é por nós, quem será contra nós? Senhor, que essa determinação em meu coração me faça ter uma fé, mesmo que como um grão de mostarda, mas capaz de dizer não ao erro,

de renunciar ao pecado, de ser uma pessoa boa, Senhor, dia de hoje. Amado Jesus, coloque em mim os teus sentimentos. Pai nosso que está em céu, santificado seja o seu nome, venha o vosso reino, seja feita a vossa vontade, assim na terra como no céu. Por nós de cada dia nos dai hoje, perdoa as nossas ofensas, assim como nós perdoamos e nos tem ouvido. E nos deixeis cair em ação, mas livrai-nos do mal.

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1: Destino. 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

tempo, você cair, mó aguenta das pernas, né? E gente chegou na festinha, vai lidar com o trabalho, só vai tempo de tomar um banho, comer uma coisa, né? Beliscar. E se mandar gel, hein? Tem gente, né, que de repente tem que ficar em casa, mas não aguenta, entendeu? Tá tendo cara nas paredes. O cara fica sentindo tão pesado, né? Mulher sente, sei lá, com uma grama, mulher de peso a mais, mulher já começa a brigar com balança, tu sabe disso. E de uma pesada, uma tonelada, ela é capaz de matar. Dizer que a mulher tá com uma grama a mais, pra tu ver se quem não morre é você. Vai, pra fila aí. Olha aí. Meninas lá de Palmarelo, hein? Bem

merreca de filho que você tem. Entendeu? Agora, guardar lugar pra amiguinha. Pra amiguinho não pode, né? Olha lá, Zezinha de Matriz da Luz. Chega, vai, entra aí. Isso, entra na fila. Nego do lanche lá no terminal do Totó Planalto. Entra, vai, entra na fila. A Tânia da Ilume e o inspetor Sérgio Moranguinho. Os dois só andam agarradinhos, tá vendo? Gilvânia Oliveira de Putinga. Vai, Gilvânia. Ana Vicente em São Lourenço. Melny e Ricardo em Camaragibe. Tutinha na Iputinga. Nega do Detran. Olha aí, Mônica e Queco em Fragoso, né? Ana em Tangará. Olha, eu acho que Tangará é uma cidade que a prefeita lá deve ser Ana, né? Entendeu? Tangará, vê que nome de cidade de filme de faroeste. Você mora onde? Eu moro em Tangará. Isso aqui é pequeno demais para nós dois. Bora, bora, bora, bora. Bora acordar, bora acordar. Que senão eu não vou jogar nem um balde d'água, viu? Eu vou trazer um caminhão pipa de água benta, viu? Pra jogar em você. Pra ver se acorda, né? Bora lá. Bora, bora, atenção! Marcão, Sargento Hermínio, Erivaldo, Jorge França, Automate, Valdetário em Maranguape, Sami na Ibutinga, Ramos de Inajá em Xarel. Quem mais? Márcio de Gravatá, Paulo Vigilante, Macaxeiro, Padeiro do Totó. É agora, é agora, é agora. Bora, bora exorcizar, sai, sai! Sai que esse corpo não é teu, sai, sai sono, vai-te embora sono, sai, sai que esse sono não é teu.

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Olha só que música. 14 bis chegando com Planeta Sonho. É linda demais, né?

0: Josélia Celestino, de Jardim São Paulo. Também a Josélia Pereira, do Vasco da Gama. A Gilvânia Oliveira, da Ibutinga. Deixa eu ver aqui mais. Tchanan. Aqui, ó. Anitta do Bar, lá no Alto do Cristo, em Cavaleiro. A Cláudia de Itapsuma, Fafá na Boa Viagem, Rosilda de Bairro Novo Olinda, Áurea e Abelardo em Jardim Atlântico, né? Olha lá, Inajá mandando para o seu grande amor Ramos.
1: Primeiro lugar.
0: É, no seu coração, né? Inajá, é apaixonadamente. Olha só, deixa eu ver mais aqui. Abraço para Márcio de Gravatá, João Fernandes de Glória do Goitá, hein? Abraço para Ana Cláudia de Itapsuma. É a Flaviane de Caixa d'Água, tá? Terezinha de Jesus no Cabanga. Vera de Cavaleiro, Ana Cláudia de Itapsuma, Claudenice de Ponte dos Carvalhos,

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grande Stirley, abração pra você do outro lado do rádio, hein? Abraço forte pra Carlos Emanuel de Nova Descoberta, hein? Luciana Vital lá no Ibura, pra Madalena, Taciana Conceição de Rio Doce, segunda etapa. Estou, meu amigão, estou, Vera de Cavaleiro. Abraço pra Zélia de Água Fria, Maria José de Passina. Abração pra Valdetário em Maranguape, Mônica e Queco em Fragolino.

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0: sábado, né? Será que hoje chove ou não chove, hein? Bom, daqui a pouco ela diz pra você, né? Um abraço aí pra Deusina, pra Mônica e Queco em Fragoso, Áurea e Abelardo em Jardim Atlântico, Rosilda lá em bairro Novo Olinda. Abraço também pra Tânia da Enlurbe e o esposo Sérgio Moranguinho, João Fernandes em Glória do Goitá, Dona Marinha em Henrique Dias e o Rivaldo também, né?
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0: Bom dia, Estela, bom sábado, hein?
2: Excelente sábado, excelente final de semana, né? Tem final de semana movimentado, né? Algumas programações e também corrida, né? Para quem tá aí sintonizado em manter a forma, tem corrida hoje e amanhã também, né? Então, vamos lá, se movimentar. Tem informação, vamos começar falando de previsão do tempo, você falou de chuva, pode chover sim ao longo do dia, tá? Choveu durante a madrugada, Climatempo prevendo aqui pancadas de chuva na região, agora céu meio encoberto na região da Boa Vista, com termômetros marcando 25 graus e sensação térmica de 25. Temperatura máxima prevista para hoje aqui no Recife Área Metropolitana, 29 graus, mínima em 22. Qualidade do ar considerada boa, está em 32 pontos. Agora não chove nesse momento, sol está encoberto na região da Boa Vista. Ventos muito tranquilos, soprando em direção ao norte em 5 km por hora. E a umidade relativa do ar em 91%. A chuva deve dar uma trégua, Jefferson, agora nesse período da manhã, mas à tarde a gente tem mais previsão de chuva fraca em áreas isoladas do Grande Recife e também na zona da mata, tá? À noite também deve ter esse mesmo cenário, é o que diz o Climatempo. Falando de chuva, a ANEEL, que é a Agência Nacional de Energia Elétrica, anunciou a bandeira tarifária para o mês de junho. Será na cor amarela, mantendo aí esse mesmo patamar verificado em maio. Nesse nível, os consumidores de energia terão um custo adicional de R$ 1,88 a cada 100 kWh consumidos. Então, é uma taxinha extra na conta de luz no final do mês, né? Consumiu 300 kW, você vai pagar quase R$ 6,00 de taxa extra aí em cima desse valor, tá? A bandeira tarifária em junho poderia ficar em vermelha, hein? Patamar 1, que corresponde aí a um acréscimo de R$ 4,46, segundo projeções prévias da Câmara de Comercialização de Energia Elétrica. Mas fizeram uma análise aí e perceberam que a chuva havia dado uma maneirada lá nos reservatórios da região sudeste, né? Que é de onde a gente tira essa energia que é demandada para o resto do país, e manteve na cor amarela. A gente está torcendo, rezando para que chova muito, né? E esse sistema aí se melhore ou então se mantenha nesse nível para que a gente não pague mais taxa extra, né? Chega de tanta taxa extra. Tem uma outra informação, Jefferson, separei aqui, olha, a Justiça do Estado manteve a interdição do Parque Aquático Coqueiral Parque, que fica no bairro de Ouro Preto, em Olinda, vizinho da gente, tá? A justiça, então, negou o pedido que a empresa fez para suspender a decisão que determinou o fechamento imediato do empreendimento. Isso aconteceu já há pouco mais de um mês. Essa decisão foi assinada pelo desembargador Fernando Cerqueira, que é da Primeira Câmara de Direito Público do Tribunal de Justiça de Pernambuco, no meio dessa semana. O parque havia sido interditado pela decisão da Segunda Vara de Fazenda Pública de Olinda, atendendo o pedido do Ministério Público, apontando ali uma série de irregularidades ambientais, urbanísticas, sanitárias e de segurança também. A Prefeitura de Olinda executou a interdição na semana passada. Analisando aí esse recurso, a Justiça entendeu que o empreendimento opera em situação de clandestinidade operacional qualificada, hein? Segundo essa decisão, a licença de operação ambiental está vencida há pelo menos 4 anos e o parque não possui alvará de funcionamento válido, né? Então, precisa aí se adequar para poder voltar a funcionar. O juiz determinou que a empresa apresente, num período de 45 dias, um projeto de recuperação de área degradada, porque eles desmataram, desviaram o curso do Rio Fragoso e tem uma série de irregularidades lá dentro, né? Eles estão instalados no meio ali de uma célula verde, né? Que se chama Cinturão Verde de Olinda. E essas irregularidades foram identificadas agora pelo Ministério Público, que bateu em cima O parque está fechado, eles querem reabrir, mas a justiça diz que eles precisam comprovar o cumprimento dessas exigências que foram firmadas junto ao Corpo de Bombeiros, e o descumprimento das determinações pode resultar em uma multa diária no valor de R$50 mil. É com você.
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Alô? Hã? É quem? Você quer falar com quem? Quem é que quer falar com Virgínia? É Zé Felipe ou Vini Júnior? Hã?

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Olha, grande abraço pra você do outro lado do rádio, hein? Abraço pra você, Claudenice de Ponte dos Carvalhos. Daqui a pouco tem Nano Alves, hein? Com dicas pra você. Edilene de Apipucos, a Flávia de Ilha de Deus, Flaviane de Caixa d'Água, Marluce Gaudêncio da Iputinga, Antônio do Sopão na Boa Vista. Olha só, você aí do outro lado do rádio passando aquele sábado com a gente, tá demais.

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indo embora, um grande abraço pra você do outro lado do rádio, um bom sábado, tá? Bom domingo também, amanhã a gente tá no domingão. E olha, não ao feminicídio! Vida longa a você, mulher! Escuta a sua mãe, hein? Tá chegando o Padre Marcelo Rossi.

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1: Último sábado de maio. E essa missão eu vou deixar para o Mário. Até.
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1: Último sábado de maio. E essa missão eu vou deixar para o Mário. Até remou, ó, última semana de maio, e essa missão eu vou deixar para o Mário. O que missão para o Mário? Na verdade ele é o Júnior, né? Um pai que é o Mário Duarte, mas é o Júnior. Mário, você vai escolher as músicas hoje. Então, as músicas serão escolhidas pelo Mário Duarte. Vamos lá! Sábado especial, sábado musical, terminando o mês de maio, Jesus amado. Vamos lá.

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5: Juntos, cada intenção que você está colocando agora diante de Jesus, do Sagrado Coração.

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1: Pai, derrama toda a unção sobre nós e sobre você que está escutando essa música.

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6: Eu gostaria tanto de ir, mas não posso ir. Rede Vida vai transmitir tudo, tá? Eu quero agradecer ao neto da Rede Vida, tudo. 3 da tarde, imperdível. Então vamos lá. Hoje Santa Missa. E aí, show vocacional da vida. Eu estarei, ó. Começa comigo, depois o padre Ailton, depois o Frei Justo, aí os três, e aí com, lógico, com o Dom José, porque é tudo uma homenagem a ele. Vocês vão ver que coisa linda será. 40 anos de sacerdócio do nosso bispo e jubileu de Esmeralda. E aí, bom, isso aí, misericórdia, porque 5h40 domingo, Santa Missa ao vivo pela Globo. Jesus, me dê toda a tua força. E às 9 horas da manhã, com muita alegria, porque a alegria do Senhor é a nossa força. E por isso abençoai, santificai, exorcizai, Senhor, essa água, remédios. E obrigado, Senhor, pelo dom da alegria, o dom da vida. Lembrando que a alegria é fonte de santidade. Em nome do Pai, e do Filho, e do Espírito Santo. Amém. E, Mário, agora eu vou me meter. E eu vou terminar com aquela música que o Chicão gostou demais. O Deus do impossível.

0: hoje, 30 de maio, terminando o mês de Maria. Um abençoado final de semana para você. E o mês de maio está terminando. Foi um mês de muitas realizações e muito empenho missionário também. E como amanhã é o domingo da Santíssima Trindade, as comunidades em geral estão encerrando hoje o mês mariano, com terços, procissões, missas e particularmente a coroação de Nossa Senhora. Para esse sábado, encerrando o mês mariano, o Papa convocou um terço pela paz. As guerras continuam e algumas sem perspectiva de solução. Entre as que ocupam nossos noticiários, na Ucrânia, no Irã, no Líbano, a situação é de certo impasse. Ao convocar o terço pela paz, o Papa deu a motivação: invocar a paz com a oração do terço para romper a cadeia demoníaca do mal que até usa o santo nome de Deus em discursos de morte, porque virou as costas ao Deus vivo, sacrificando valores e esperando que o mundo inteiro se ajoelhe. Disse ele: basta com a idolatria de si mesmo e do dinheiro e com a loucura da guerra. Na noite de hoje, o Papa preside o terço na Gruta de Lourdes, nos Jardins do Vaticano, com a presença de muitos peregrinos, inclusive na Praça de São Pedro, acompanhando também pelos telões. Também o terço hoje em santuários marianos espalhados pelo mundo todo: Fátima em Portugal, Lourdes na França, Aparecida no Brasil, Loreto na Itália, santuários marianos na Ucrânia, Líbano, Filipinas, México e dezenas de países também hoje estão rezando o terço pela paz. O chamado é para você e para sua comunidade: rezar hoje o terço pela paz. E assim estamos começando o nosso tempo de paz. E para iniciar bem o nosso encontro de hoje, busquemos as luzes do alto, peçamos a bênção de Deus e lhe consagremos este sábado. Reze comigo. Eu te adoro, meu Deus, e te amo de todo o coração. Agradeço-te por me teres criado, feito cristão e conservado até hoje. Ofereço-te as ações deste dia. Faz que sejam todas segundo a tua santa vontade, para a maior glória tua. Preserva-me do pecado e de todo o mal. Esteja a tua graça sempre comigo e com todos os meus caros. Assim seja. Coração compassivo, mensagem do venerável Dom Antônio Lustosa. Senhor, permita que façamos descer o fogo do céu para os consumir. Assim pediram ao Divino Mestre João e Tiago, quando os samaritanos recusaram receber Jesus e sua doutrina. Respondeu-lhes então o Salvador: vocês não sabem de que espírito são. Queria dizer: meu espírito é todo de clemência e doçura, para salvar e não para perder os pecadores. Vim do céu. E vocês querem ver os perdidos? Calem-se e não falem mais disso, porque não é esse o meu espírito. Ora, sendo o espírito de Maria perfeitamente semelhante ao do seu filho, não podemos pôr em dúvida seu natural, seu coração compassivo. De fato, é chamada Mãe de Misericórdia, e foi a própria misericórdia de Deus que a fez tão compassiva e tão clemente para com todos. Mais desejo tem a Mãe de Deus de nos cumular de benefícios do que nós mesmos de os receber. E esta é a palavra que está iluminando este sábado. Pois eu também não lhes digo com que autoridade faço essas coisas. Marcos 11, versículo 33.
1: Eu sou a Nara Coutinho, resido aqui em Fortaleza, Ceará. E faz muitos anos que eu acompanho as meditações do Padre João Carlos. mudou minha vida drasticamente. Comecei a entender, né, o Evangelho. Então, a primeira coisa, quando eu acordo, é ouvir a meditação com o padre João Carlos. Já tive a graça de conhecer o padre João Carlos aí em Recife e também de encontrá-lo aqui em Fortaleza já por 2, 3 vezes e ter o prazer de assistir uma missa com ele aqui na Capela da Piedade, se eu não me engano. Mas o que eu quero falar é que hoje nós tivemos a graça de ouvir a homilia do padre, a homilia do dia 21. E eu quero aqui parabenizar a AMA por essa ideia, né, que eu acho que foi da AMA, de divulgar a homilia. Então, que isso aconteça diariamente. Então, eu quero só parabenizar, tá? Parabenizar e que essa homilia seja publicada todos os dias, todos os dias.
0: Mas que bom, Nara, ouvi-la sobre o que a Palavra de Deus tem feito na sua vida. A AMA tem publicado a homilia das missas das quintas-feiras, que nós transmitimos pelo rádio e pelo canal do YouTube, e quem sabe podemos ampliar esse serviço também. Muito obrigado pela sugestão. Em nosso programa Tempo de Paz, toda sexta-feira é dia de brindes e presentes para os ouvintes. Para participar, você manda um zap para a gente, diz o seu nome e o nome da rádio que você está escutando. 81996448499.

0: Este é um bom exemplo de interesse do povo católico pelo estudo da palavra de Deus. A Segunda Bíblica. Esse projeto da Segunda Bíblica que nós estamos desenvolvendo com a AMA já vai no seu terceiro ano. 2 anos atrás, nós estudamos o profeta Ezequiel, um livro um tanto complexo pelo contexto em que nasceu, no exílio da Babilônia, no momento de revisão da história do povo eleito. Apesar disso, o nosso estudo contou com uma adesão admirável de centenas de pessoas que acompanharam o estudo. No ano passado, o estudo foi sobre o livro dos Atos dos Apóstolos, um escrito mais acessível, porque fala da atuação dos apóstolos, do nascimento das comunidades, da atuação do Espírito Santo no desenvolvimento da missão. A proposta é ser um verdadeiro estudo, em que se valorize a consulta permanente do texto bíblico, procurando o entendimento das palavras, das frases, do contexto ali retratado, do alcance da mensagem. Assim, as recomendações são que se tenha a Bíblia e um caderno de anotações à mão durante as aulas pelo YouTube. O YouTube nos dá uma boa vantagem para os nossos tempos. Embora o encontro seja transmitido nas noites de segunda-feira, como fica gravado, pode ser visto a qualquer momento. Assim, muita gente vê a aula em outro horário, mas sempre com a sua Bíblia e o seu caderno de anotações à mão. Não se trata apenas de um curso bíblico mais ou menos rápido, trata-se de um estudo de maior duração. Neste ano, o nosso estudo é sobre o livro do Apocalipse, um livro um pouco mais complexo, porque tem um gênero literário diferente, o gênero apocalíptico, a partir de visões e imagens. Serão 30 encontros ao todo. O estudo da Segunda Bíblica tem um adicional interessante. Em um dia da semana, os grupos de estudo, que são grupos do WhatsApp ou do Telegram, ficam abertos para receberem as respostas da tarefa da semana. A experiência é que, além de cada um poder colocar as suas respostas, pode também se confrontar com a reflexão de outras pessoas. Assim, um ajuda o outro, sobretudo um estimula o outro no estudo do Livro Santo. Bom, falando da Segunda Bíblica, meu interesse é dizer a vocês como eu estou vendo muita gente interessada no estudo da Palavra de Deus. Nos encontros nós temos mostrado vídeos, fotos que chegam de quem está participando do estudo, gente dos 4 cantos do país e residentes também no estrangeiro, mostrando-se assíduos, interessados e eufóricos até pelas descobertas e pela intimidade que vão adquirindo com a palavra do Senhor. Motivo para nós elevarmos as mãos para o céu com muita gratidão. Você também pode se inscrever, faça isso pelo site Simpla, com Y, simpla.com.br. É só procurar Segunda Bíblica. Ou pelo WhatsApp da AMA, 81 8942 6406. Segunda Bíblica é o projeto de estudo semanal da Palavra de Deus no YouTube. A cada segunda-feira à noite, mais um passo no estudo do livro dos Atos dos Apóstolos. Olha a nossa enquete de hoje. Você tem lido a Bíblia?
1: Você tem uma linha direta com a nossa produção. Salve aí o zap do nosso programa Tempo de Paz. 81 9964 4899. É o número para a sua participação. 81 9964 4899. Tempo de
2: Meu nome é Maria das Graças, Santos de Albuquerque, moro em Cavaleiro. Eu conheci a AMA através de uma amiga, Dona Alice. Inclusive, ela já faleceu há muitos anos atrás. Ela me convidou para ir assistir uma missa. Era lá na Basílica do Carmo. Aí eu fui, gostei muito. Aí depois ela me convidou para me associar. Me associei. Mas teve um tempo que a gente passou uma crise muito grande, aí eu deixei de pagar, me afastei. Mas quando melhorei, aí voltei. Fiz nova inscrição e voltei a ser sócia da AMA. E sou muito feliz e, graças a Deus, não falo muito, mas todos os dias eu acompanho a meditação do padre, acompanho as missas nas quinta-feira. O show que ele faz eu acompanho pela TV. E sou muito feliz em ser da AMA, viu? Que Deus abençoe a todos vocês.
0: Ô, Maria das Graças, a gente tem muito que agradecer a você por sua participação, seu interesse, sua proximidade. Muito obrigado por estar conosco na missão. Música nova do Spotify, Tão Perto de Mim. Aprendeu já? Vamos cantar.

Essa música que eu interpreto, Tão Perto de Mim, é de Luiz Alfredo, um autor radicado na Espanha. Ouça também no Spotify. Nossos cumprimentos hoje ao aniversariante Dom André Vital, bispo de Limoeiro do Norte. Hoje é a data do seu aniversário natalício. E já estamos nos preparando para receber uma nova rádio parceira que a partir de segunda-feira transmite conosco o programa Tempo de Paz. Segunda-feira vamos receber a Rádio Terra Santa FM 98,5 da cidade de Santa Teresinha, no estado de Pernambuco. Amanhã faço show em Quixeramobim, vou estar com minha banda na abertura dos festejos de Santo Antônio. Na semana que vem, dia 5 de junho, o show é em Monte Alegre, em Sergipe.

0: Pois é, que o Divino Espírito Santo cobre todo o nó de bênção, dando paz, saúde.
1: Aqui é Socorro de Parnamirim, Rio Grande do Norte. Escuto o senhor pela rádio rural. A sua bênção, que Deus ilumine sempre o senhor e seja sempre esse sacerdote maravilhoso.
2: Eu sou Geraldo, de Afogado em Gazeira, Pernambuco. Eu escuto seu programa pela rádio Pajéu FM.
3: Aqui é Fátima Liduína, é Quixadá, Ceará. Escuto o senhor pela Rádio Cultura FM.2, Quixadá, Ceará. Que Deus abençoe o senhor com toda a equipe desse programa maravilhoso e que Jesus derrame bênçãos de graça sobre nós. Um
4: Você é
3: abraço,
4: o nosso.
3: feliz semana, abençoada semana para todos nós.
5: Eu sou Iudete, aqui de Afogada em Gazeiro, Iudete Almeida. Escuto seu programa pela Rádio Pajeú, aqui de Afogados da Ingazeira. Muito bom, me faz muito bem. Deus lhe abençoe sempre.
6: Sou Aparecida de Araruna. Assisto o programa Tempo de Paz pela Entregação FM. Queria tanto participar do sorteio desta semana.
7: 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Eu escuto pela Rádio Alternativa de Paraná.
8: 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Segunda Bíblica é o projeto de estudo semanal da Palavra de Deus no YouTube. A cada segunda-feira à noite, mais um passo no estudo do livro dos Atos dos Apóstolos. Olha a nossa enquete de hoje. Você tem lido a Bíblia? Enquanto você providencia sua participação, a gente vai para um breve intervalo. Mas volta já.
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0: Segunda Bíblica é o projeto de estudo semanal da Palavra de Deus no YouTube que nós estamos conduzindo. A cada segunda-feira à noite, mais um passo no estudo do livro dos Atos dos Apóstolos. Olha a nossa enquete de hoje. Você tem lido a Bíblia?
1: Você tem uma linha direta com a nossa produção. Salve aí o zap do nosso programa Tempo de Paz. 81 99 64 4899. É o número para a sua participação. 81 99 64 4899. 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
0: Paz. Você tem lido a Bíblia? É a nossa enquete de hoje. Primeira participação, vamos receber Jane, de Piraúba, Minas Gerais. Prazer, Jane, bem-vinda.
2: A sua bênção, Padre João Carlos.
0: Deus a abençoe.
2: Muita gratidão, muita alegria pelo seu evangelho, os evangelhos que o senhor manda pra gente, que o senhor medita a leitura de João, dos Atos dos Apóstolos. E é uma felicidade muito grande, uma alegria muito grande, uma esperança muito grande para nossas vidas, para o nosso mundo, para o nosso Brasil. E quero agradecer ao Senhor por tudo que o Senhor tenha feito pelas suas ovelhas. Que Deus possa abençoar o Senhor sempre, derramando a luz do Espírito Santo sobre o Senhor.
0: Ô, Jane, muito obrigado. E você participando da Segunda Bíblica, participando da meditação da Palavra do Senhor, acompanhando cada dia aí no seu celular, você está conseguindo também acompanhar com a sua Bíblia, com certeza, não é?
2: Eu tenho lido a Bíblia, sim, graças a Deus. Eu sempre leio minha Bíblia. Eu sempre tenho esse livro sagrado, que é, né, é a Palavra de Deus.
0: Que bom, Jane, que a meditação e também a Segunda Bíblica tem sido um estímulo para a sua leitura da Palavra de Deus. Muito obrigado pela participação.
2: Muito obrigado, que Deus abençoe o Senhor.
0: Amém. Nós estamos perguntando se você tem lido a Bíblia, se você está lendo a Bíblia. Bom, a gente conversa agora com Rosilene, que está na cidade de Salgueiro, Pernambuco, e nos acompanha pela rádio Asa Branca. Pois não, Rosilene?
3: Padre João Carlos, eu gosto muito de ler a Bíblia. Para mim é como se fosse o meu alimento, é o pão nosso de cada dia, isso me incentiva, né? Me dá ânimo, é como se fosse um combustível. Me sinto bem, me sinto grata, me sinto leve, na paz. Ler a Bíblia para mim é muito bom, é gratificante.
0: Então, Rosilene, você confirma que, na verdade, a Palavra de Deus é alimento para as nossas vidas. Muito obrigado pela participação.
3: Padre João Carlos, Jesus te abençoe, te proteja, te ilumine, sou sócio da AMA com muito orgulho. Eu gosto do evangelho, gosto da meditação, tudo que vem do Senhor, eu gosto muito, viu?
0: Muito obrigado, Rosilene, muita bondade de sua parte, Deus a abençoe. E a nossa conversa hoje é sobre a leitura da Bíblia. Você está lendo a Bíblia? Bom, vamos receber Zeneide, do bairro da Torre, no Recife, nos acompanha pela rádio Recife FM. Bem-vinda, Zeneide.
4: Padre João Carlos, estou acompanhando, sim, a Segunda Bíblia, que é a segunda vez que acompanho esses estudos, né? Estudei a Ezequiel, o profeta Ezequiel.
0: Nesse caso, você está lendo a Bíblia, não é?
4: Eu leio a Bíblia, sim, mas estou lendo bem mais agora com a Segunda Bíblia. Porque pesquisa agora, né? A gente faz agora mais pesquisa e entende melhor o significado das coisas. É muito importante esses estudos, porque além de aprender, fortifica a nossa fé e a nossa religião católica.
0: Com certeza, Zeneide. A Bíblia é essa referência fundamental para a nossa fé.
4: Eu estou gostando muito, sempre gosto, né? E vou gostar sempre, porque eu procuro ler a Bíblia, sim, principalmente os Salmos. Acompanho tanto o seu programa como de outros padres que fazem essa reflexão com explicação. É um catecismo que nos ajuda muito. Eu quero crescer mais na minha religião e por isso eu procuro melhorar aprendendo com pessoas como o senhor, que é um professor.
0: Muito obrigado.
4: E muita categoria, porque opa, ensina com tranquilidade, com paciência e facilmente, né, a gente vai aprendendo, porque a linguagem utilizada é muito compreensível. Gosto muito. Obrigada por tudo. E está sendo muito proveitoso para mim.
0: Fico feliz de ouvir isso, Zeneide. Muito obrigado. Oxalá sua palavra também estimule outras pessoas a tomarem parte nesse estudo semanal que nós fazemos no YouTube na Segunda Bíblica. Zeneide, muito obrigado por sua participação. E a pergunta está valendo: você está lendo a Bíblia? Bom, a gente recebe agora João Bosco, que fala da cidade de João Pessoa, na Paraíba. Bem-vindo, João Bosco.
5: Padre João Carlos, eu gostaria de comunicar ao senhor que esses encontros que eu tenho feito com o senhor têm sido excelentes do ponto de vista didático. E tenho procurado eu aprender a estudar a Bíblia, talvez nem tanto com afinco que precisaria fazer isso, mas tem sido um encontro prazeroso.
0: Que bom.
5: Não só para mim, mas para o meu entorno e para o meu crescimento espiritual.
0: Então, João Bosco, você vem aproveitando bem esse estudo que nós estamos fazendo pelo canal do YouTube na Segunda Bíblica.
5: A gente verifica, padre, que realmente a gente tem desenvolvido uma metodologia de crescimento espiritual. Isso é uma que mais importa. Não somente com pessoas aqui do meu entorno, mas de todas as partes do Brasil, onde cada um, de uma sua maneira, tem se expressado e dando as suas opiniões abalizadas, opiniões que com certeza vai servir para um crescimento de todas as pessoas.
0: Muito interessante isso, João Bosco. Realmente, nos grupos, quando os grupos estão abertos durante a semana, onde se coloca as respostas, se vê também a reflexão das outras pessoas, isso tudo é muito enriquecedor.
5: E não só isso, padre, eu acredito até que é um momento da gente trocar ideias e até de aprender também como deve ser as coisas. É uma maneira didática, uma maneira salutar, onde algumas coisas que são difíceis, que muitas vezes a gente imagina que tem conhecimento em profundidade da palavra, mas isso não se materializa, porque a gente verifica que realmente nós estamos sempre precisando de opiniões e de conhecimentos maiores.
0: Fico contente de ouvir essas suas opiniões, João Bosco, e de saber que você está não somente gostando, mas aproveitando, não é, do nosso estudo. Deus o abençoe, muito obrigado por sua participação.
5: Eu agradeço ao senhor e a toda a sua equipe.
0: Muito obrigado, Deus o abençoe. Estamos perguntando se você está lendo a Bíblia. Esse é um compromisso importante de um cristão. Bom, está na linha o Célio Lobato, ele está na cidade de Formiga, Minas Gerais. É a cidade do padre Fábio de Melo, Formiga. Célio, seja bem-vindo.
6: Padre João Carlos, a pergunta se eu tenho lido a Bíblia, confesso que muito pouco.
0: Opa, muito pouco.
6: Mas ao mesmo tempo eu confesso que depois que comecei a fazer a Segunda Bíblica, passei a me interessar bastante.
0: Ah, graças a Deus.
6: Né? Mais especificamente em Atos Apóstolos, mas uma coisa puxa a outra. A partir do momento que você começa a entender, você sente a necessidade de entender mais, de aprofundar mais.
0: Verdade.
6: Eu fico, quando passo um encontro de uma semana para outra, eu fico ansioso para chegar a seguinte.
0: Que bom.
6: Né? E às vezes nem me contento e já fico querendo ler o capítulo seguinte, para quando vier a Segunda Bíblica, eu já ter feito a leitura.
0: Eu fico aqui pensando, Célio, que esse interesse pela palavra de Deus não é só uma coisa que sai da gente, é também um dom do Espírito que nos comunica esse interesse, essa unção, essa adesão à palavra, com certeza.
6: Está sendo muito importante essa Segunda Bíblia, porque desperta esse interesse. Eu quero saber mais e com certeza, se me fizer essa pergunta daqui um tempo, eu vou responder que sim, tenho lido a Bíblia sim.
0: Se Deus quiser, Célio. Célio, muito obrigado por sua resposta, por sua participação. bom estudo da palavra de Deus. Agora você tem essa semana o e-book, né, para você dar uma olhada e ter uma síntese geral desse nosso estudo. Obrigado, Célio. Deus o abençoe.
6: Um grande abraço.
0: Edneuza Macena está em Guarabira, na Paraíba, nos acompanha pela Rádio Integração de Bananeiras. Ela está respondendo aqui: sim, leio eu e o meu esposo, após ouvirmos o Evangelho do dia e a meditação, lemos a liturgia diária. Edneuza, muito obrigado. Quem conversa com a gente agora é Tereza, de Goiânia, Goiás. Bem-vinda, Tereza.
7: Padre João Carlos, eu não participo momentaneamente dessa segunda bíblica, mas eu acompanho tudo depois, no meu tempo. E o senhor, padre, eu queria dizer que o senhor é o iluminado, é uma bênção na minha vida. Eu leio a meditação da palavra diariamente há anos, e é ela que me fortalece todos os dias.
0: Ô, Tereza, fiquei contente por duas coisas: saber que você lê a meditação, tá lá no blog, não é? padrejoãocarlos.com. E mesmo não podendo acompanhar a segunda bíblica na hora em que a gente está ao vivo, você depois faz o seu estudo. Muito obrigado. Uma canção para falar do nosso carinho, da nossa devoção a Nossa Senhora nessa última semana do mês de maio. Ave Maria da Vitória.

0: Santa Maria, Mãe de Deus, rogai por nós, pecadores, agora e na hora de nossa morte. Amém.
1: A Ave Maria é uma oração bíblica que reúne a saudação do anjo Gabriel, a saudação de Isabel, cheia do Espírito Santo, e a oração confiante da igreja. Ave Maria da Vitória. 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Pois eu também não lhes digo com que autoridade faço essas coisas. Marcos 11, versículo 33, palavra que vamos meditar no próximo bloco. Por favor, prepare água para a bênção. A gente volta já.
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1: Pois eu também não lhes digo com que autoridade faço essas coisas. Vamos abrir a palavra de Deus hoje, Marcos capítulo 11. Naquele tempo, Jesus e os discípulos foram de novo a Jerusalém. Enquanto Jesus estava andando no templo, os sumos sacerdotes, os mestres da lei e os anciãos aproximaram-se dele e perguntaram: com que autoridade fazes estas coisas? Quem te deu autoridade para fazer isso? Jesus respondeu: vou fazer-vos uma só pergunta. Se me responderdes, eu vos direi com que autoridade faço isso. O batismo de João vinha do céu ou dos homens? Respondei-me. Eles discutiam entre si. Se respondermos que vinha do céu, ele vai dizer: por que não acreditastes em João? Palavra da salvação.

0: pois eu também não lhes digo com que autoridade faço essas coisas. Marcos 11, versículo 33. Por que Jesus não respondeu à pergunta? Não seria mais fácil Jesus dar logo uma resposta? Eles queriam saber com que autoridade ele estava fazendo aquilo no templo. E o que é que Jesus estava fazendo? Estava denunciando que tinham convertido a casa de oração num antro de ladrões. Tinha expulsado os vendedores, compradores e cambistas. Tinha expulsado os vendedores, compradores e cambistas do templo. Afinal, tinha tomado uma atitude pública contra o desvirtuamento do templo. Quem estava perguntando? Os responsáveis pelo templo e pela religião em Israel, os sumos sacerdotes, os mestres da lei e os anciãos. Um grupo poderoso, os membros do Sinédrio. Seria este o grupo a julgar Jesus depois, condenando-o como um malfeitor. Então, não era uma pergunta inocente. Era uma acusação, um enfrentamento perigoso, uma vez que eles tinham um corpo de guardas sob o seu comando. Com que autoridade tu fazes isto? Jesus não respondeu diretamente, mas se propôs a responder, desde que eles respondessem também a uma pergunta. A pergunta foi sobre o batismo de João. João mandou levando o povo para o deserto para batizar-se no Rio Jordão, pregando a mudança de vida em preparação da vinda do Messias. Para João, o templo não era mais o lugar da purificação. A volta ao templo do deserto era um recomeço, quando não havia templo, mas só uma tenda móvel. Eles, a elite que controlava o templo, achou foi bom Herodes prender e decapitar João Batista. Livraram-se de um pregador incômodo, de uma denúncia permanente da situação de pecado deles, eles que deviam guardar a aliança com fidelidade. Jesus perguntou: o batismo de João era de Deus ou dos homens? Como eles não se converteram com a pregação de João Batista, a resposta já estava dada, mas não podia ser verbalizada, claro. Então, eu também não digo com que autoridade eu faço essas coisas, concluiu Jesus. Claro, a resposta estava dada, com a mesma autoridade com que João Batista pregava a conversão e batizava. Mas não adiantava dizer com a boca, as suas atitudes falavam por si. O mundo hoje cobra dos cristãos explicações. Por que vocês querem pensar e agir diferentemente dos outros? Por que vocês não aceitam a violência, a vingança, a pena de morte? Por que vocês não deixam a mulher decidir sobre a sua gravidez e ter a liberdade de abortar? Por que vocês insistem tanto no casamento religioso? Por que vocês são tão obedientes ao Papa? Por que vocês adoram a Eucaristia? Quem pergunta nem sempre está interessado na resposta. É só uma forma de intimidação, de oposição. Às vezes é melhor fazer como Jesus, não responder, ou melhor, responder com as atitudes e com o modo de viver. Vamos guardar a mensagem. Os líderes do povo de Deus não reconheceram em Jesus o Messias que Deus prometera e enviara. Também não quiseram reconhecer João Batista e sua pregação como coisa de Deus. Na purificação do templo, Jesus mostrou abertamente quanto estavam errados, apossando-se da casa de Deus em benefício dos seus interesses políticos e econômicos. Fizeram uma pergunta, na verdade, uma acusação: com que autoridade tu fazes isso? com a mesma autoridade com que João Batista convocou o povo para se purificar no deserto e no Jordão. Com a autoridade de Deus. Mas isso eles não podiam entender. Jesus não fugiu da resposta. Jesus respondeu com uma pergunta. Pois eu também não lhes digo com que autoridade faço essas coisas. Marcos 11, versículo 33. Cinco segundos para você falar com Deus. Senhor Jesus, eu sei que tem hora de responder e hora de ficar calado. Tem hora de responder, como São Pedro falou na sua carta, explicando as razões de nossa esperança a quem nos perguntar. Tudo bem. E hora de ficar calado quando a pergunta é uma forma velada de intimidação, de oposição, de perseguição. Aí é responder com as atitudes de vida. Foi assim que fizeste, Jesus. Senhor, confirma em nós a presença do teu Santo Espírito, que ele põe em nossos lábios as palavras certas que podem trazer de volta quem está no mau caminho. Que ele ponha fortaleza em nosso coração para não nos deixarmos abalar pelas críticas e incompreensões que sempre recebe, que sempre recebem os que andam contigo. Que ele, o Santo Espírito, nos assista quando os inimigos do povo e da fé nos questionam e nos acusam. Seja bendito o teu santo nome, hoje e sempre. Amém. E agora, por favor, incline um pouco a sua cabeça para receber a bênção. O Senhor te abençoe e te guarde. O Senhor tenha misericórdia de ti. O Senhor te dê saúde e paz. E te abençoe o Deus Todo-Poderoso, Pai e Filho e Espírito Santo. Amém. Vamos viver a palavra. A hora de dar uma resposta é a hora do testemunho. Testemunho maior ainda é o da própria vida. Pode ser que apareça hoje uma ocasião para você se explicar diante de alguém. Inspire-se nas palavras e nas atitudes de Jesus. Agora, por favor, apresente a água para a bênção.
1: Eu te peço desta água que tu tens, és água viva, meu Senhor.
0: Vamos viver a palavra. A hora de dar uma resposta é a hora do testemunho. Testemunho maior ainda é o da própria vida. Pode ser que apareça hoje uma ocasião para você se explicar diante de alguém. Inspire-se nas palavras e nas atitudes de Jesus.

0: 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Francisco Raimundo Xavier, de Calcaia, no Ceará, ouvinte da FM Dom Bosco. Edileuza Maria Silva Santos, de Cajueiro Seco, no Recife, ouvinte da Recife FM. Ana Emília Jerônimo, da França, ouvinte da Rádio Amanhecer. Letícia Muradi, de Ponte Nova, Minas Gerais, ouvinte do programa pelo Spotify. Célia Cristina, de Guarulhos, São Paulo, ouvinte da Rádio 9 de Julho. Ouvintes que vão receber a Bíblia Sagrada. Edivone Rocha Machado, de Natal, no Rio Grande do Norte, ouvinte da Rádio Rural FM. Ana Lúcia Marques, de Juazeiro do Norte, ouvinte da FM Padre Cícero. Maria dos Milagres Pereira, de Breu Branco, no Pará, ouvinte da Rádio Flash FM. E ouvintes que vão receber a Revista Católica na sua casa. Ronildo Costa Araújo, de Cacimba de Dentro, na Paraíba, ouvinte da Rádio Integração FM. Ana Patrícia Miranda, de Fortaleza, ouvinte da FM Dom Bosco. Maria das Mercês Souza, da cidade de Francisco Santos, no Piauí, ouvinte da Rádio Cultura FM. Lucília Brito, de Tapipoca, no Ceará, ouvinte da Rádio Esperança FM. Maria Antônia de Oeiras, no Piauí, ouvinte da Rádio Educativa Cristo Rei. Maria Alice de Quixadá, no Ceará, ouvinte da Rádio Cultura FM. Valquíria Andrade Fabrício, do IPCEP, no Recife, ouvinte da Recife FM. Ângela Guedes, de Conselheiro Lafayette, em Minas Gerais, ouvinte do aplicativo da Rádio Olinda FM. José Paulo Maciel, de Inhandu, Minas Gerais, ouvinte da Rádio Amanhecer. E Danilo José da Silva, de Praia Grande, em São Paulo, ouvinte da Rádio Boa Nova FM. Bendigamos a Deus pelo encontro de hoje. Obrigado, Senhor, pois teu é o reino, o poder e a glória para sempre. Um bom final de semana e até segunda-feira, se Deus quiser.
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2: 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Senhor meu Deus, aqui estou.

0: Louvado seja nosso Senhor Jesus Cristo, para sempre seja louvado. Queridos filhos e filhas, quero saudar a todos. A todos neste sábado, você que me acompanha sempre, você que só me acompanha hoje. Querido povo de Deus, nós estamos, Jesus das Santas Chagas, pela libertação dos vícios. Terceiro dia, libertação dos vícios. Véspera de celebrar a Santíssima Trindade, Deus Unitrino, Deus que é Pai, Filho e Espírito Santo, e também amanhã visitação de Nossa Senhora. Filhos amados, povo querido, eu quero saudar a todos. Olha pra mim. Saúdo a você pela Rádio Evangelizar, de onde tudo começa. Saudar as rádios irmãs cujos nomes cito neste momento.
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0: Saúdo a você a partir da TV Evangelizar, sinal digital em todo o país, em várias cidades, canal aberto. Pelo YouTube, Padre Manzotti Oficial. Pelos aplicativos da Associação Evangelizar é Preciso e todas as plataformas digitais. Filhos e filhas, a minha fé é inabalável. A minha fé em Deus é inabalável. Põe no seu coração. Em nome do Pai, do Filho e do Espírito Santo. Amém. Naquele tempo, Jesus e os discípulos foram de novo a Jerusalém. Enquanto Jesus estava andando no templo, os sumos sacerdotes e os mestres da lei e os anciãos aproximaram-se dele e perguntaram: com que autoridade fazes essas coisas? Quem te deu autoridade para fazer isto? Jesus respondeu: vou fazer-vos uma só pergunta. Se me responderdes, eu vos direi com que autoridade faço isso. O batismo de João vinha do céu ou dos homens? Respondei-me. Eles discutiam entre si. Se respondermos que vinha do céu, ele vai dizer: por que não acreditastes em João? Devemos então dizer que vinha dos homens? Mas eles tinham medo da multidão, porque todos de fato tinham João na qualidade de profeta. Então eles responderam a Jesus: não sabemos. E Jesus disse: pois eu também não vos digo com que autoridade faço estas coisas. Senhor Jesus, o Evangelho mostra uma dureza de coração. De um lado, eles percebem que há em ti algo de novo, Messias, algo que vem do céu, algo que vem de Deus. Mas questionam a autoridade porque no fundo não querem se abrir à tua vontade. Por isso, eles enganam-se a si mesmos, querendo criar ciladas, mas eles mesmos caem em suas ciladas. Assim somos nós, Senhor, quando não queremos nos abrir à graça de Deus, à ação do Espírito Santo, à Trindade Santa. Por isso, Senhor, abra-nos a Trindade Santa. Abra-nos, Senhor, ao teu Santo Espírito. Abra-nos, Senhor, para compreendermos a tua palavra. Abra-nos, Senhor, para compreendermos as tuas verdades. Por isso, você que está acompanhando comigo, peça: vem, Espírito de Deus, sobre mim e me torne uma pessoa dócil à palavra de Deus. Eu vou repetir: dócil a palavra de Deus. Se nós tivermos um coração duro, se por algum motivo criarmos uma casca de resistência. Nós colocamos obstáculos a Deus. Claro que Deus é maior do que tudo isso, mas nós colocamos um obstáculo. Então, Senhor, tira essa verniz, tira, Senhor, essa casca, e me permita, Senhor, que o Teu Espírito Santo venha abundantemente sobre mim, que o Teu Espírito Santo venha me mover para as coisas de Deus, do alto, do céu. Vem, Espírito Santo de Deus. Nossa Senhora, amanhã, apesar de ser domingo, festa maior, Santíssima Trindade, amanhã nós contemplamos Maria que sai em visita à sua prima Isabel. E quando a saudação chegou aos ouvidos, Isabel ficou cheia do Espírito Santo e São João Batista manifestou alegria no ventre de Isabel. É o encontro do Antigo e o Novo Testamento. É o encontro de Jesus e João. Vem, Espírito Santo de Deus, e faça-nos sentir a presença de Deus em nossa vida, como Isabel sentiu. A chegada de Jesus provoca alegria. Vem com teu poder tocar meu ser, fluir em mim. E você, onde sente a necessidade de pedir? Ó Santíssima Trindade, Pai, Filho, Espírito Santo, venha manifestar teu poder sobre mim. Eu me abro a tua graça, Senhor, nas coisas mais escondidas, nas feridas mais ocultas, nos pensamentos menos dignos de um cristão. Eu quero ser um homem novo, uma mulher nova. Peça isso a Deus hoje. Eu posso ser um novo homem, uma nova mulher, com teu poder renascer. Vem, Espírito Santo, vem sobre nós, venha nos renovar, venha nos santificar. Vai pedindo, filho. Você está sentindo que o teu problema é espiritual? Alguma coisa está errada, padre, porque eu não sei o que eu estou sentindo, mas não estou bem. Vai pedindo, vem, Espírito Santo, sobre mim, vem aquietar meu coração, vem inflamar minha alma. Vem, Espírito Santo de Deus, e que a presença de Jesus possa provocar em mim o que provocou em Isabel: alegria, regozijo, transformação. Fluir em mim. Vem, Espírito Santo de Deus. Filhos queridos, nós só começamos o programa. Nós estamos na leitura orante de Jó. Você tem gostado? Partilhe conosco desde já. 41-3221-6060, mande um áudio. Claro, sempre eu peço, torne-se um associado da obra Evangelizar é Preciso. Quanto tempo você escuta o padre? Há quanto tempo você me escuta? Que tal você dar um passo de adesão à obra Evangelizar? Ligue agora para os nossos atendentes, 0800-410-6060. Eu volto já. Volte comigo.
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0: povo de Deus, toca a corneta, sacristão. Semana que vem nós temos dois grandes eventos. Um em Curitiba e um que vai acontecer em Brasília, Distrito Federal. Começo falando sobre Corpus Christi. Corpus Christi cai na quinta-feira que vem. E eu convido você ao meio-dia, eu presido a Santa Missa no Santuário de Nossa Senhora de Guadalupe, e teremos a missa solene e nós fazemos o tapete solidário. Você coloca, traz 1 quilo de alimento, você traz um cobertor, você traz para o Santuário de Guadalupe uma roupa de frio ou uma peça de roupa. Vou repetir, ei, Santuário de Nossa Senhora de Guadalupe, às 12 horas, 1 quilo de alimento ou um cobertor, uma roupa de frio, uma roupa. E nós fazemos o tapete solidário, que é aquele tapete em todos os corredores do santuário, e passamos com o Santíssimo Sacramento. Isso às 12. Depois, às 13h30, já começamos, e às 14h30 estarei em frente à Igreja Catedral da Praça Tiradentes, acolhendo as pessoas. Às 15 horas, então, a Santa Missa. Sim, veja as imagens dos anos anteriores de Corpus Christi. 15 horas, Santa Missa. 17 horas, tem a chegada na Praça Nossa Senhora de Salete com a bênção do Santíssimo. Tudo isso você pode acompanhar pela Rede Evangelizar, YouTube Padre Manzotti. Atenção, senhoras, senhores, filhos e filhas, atenção, Brasília, com grande alegria, retiro espiritual Sagrado Coração de Jesus. 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Corações feridos, corações curados. 6 de junho, a partir das 13 horas. Onde será? Na paróquia Imaculado Coração de Maria. Paróquia Imaculado Coração de Maria de Brasília. A partir das 13 horas, não perca. Adoração, pregação, Santa Missa, um show de evangelização. Dia 6, portanto, sábado que vem. Toca a corneta, sacristão. Povo de Brasília e toda a região, eu espero por você no retiro espiritual Sagrado Coração de Jesus. Coração ferido, coração curado. Paróquia Imaculado Coração de Maria, a partir das 13 horas, em Brasília. Guilhermina, que a paz de Jesus esteja com você. Deus abençoe, Guilhermina. Você fala de onde?
1: Carlinda, Mato Grosso.
0: Meu abraço a Carlinda, Mato Grosso. Como que você me acompanha?
1: Pela Rádio Bambina, de Alta Tarefa.
0: Certo. Pois não, filha?
1: Padre, eu queria um conselhamento do senhor.
0: Diga, por favor.
1: Eu tenho uma filha minha, que ela discutiu comigo, não conversa mais comigo. Já tem quase 8 anos. E ela passa por mim, ainda vira a cara. E aí ela desconectou toda a família, né? Minha. E a família dela agora é só do marido dela.
0: Certo.
1: E ela não deixa ter contato nem com os meus netos. Certo. Ela tem 2 crianças, né? 1 de 5 e o outro, acho que tem 1 aninho, acho que é menininho. Tem. E eu queria conversar com o senhor, porque uma vez eu tentei conversar com ela. Mas só que ela falou pra mim que não considerava eu como mãe. E ela falou pra mim também que é uma palavra que dói muito em mim até hoje. Até falei com meu pai que eu vou levar essa palavra pra dentro do caixão. Que ela falou assim que eu era um monstro na vida dela. Eu não fui um monstro pra ela, padre. A quem me conhece sabe o tanto que eu sofri pra tratar ela. Até caí de lote com os outros.
0: Certo. Mas
1: e me pancava.
0: Guilhermina, ela tá com quantos anos hoje?
1: Ela vai fazer 25 agora.
0: O que que aconteceu pra vocês brigarem?
1: Foi assim, eu nunca gostei desse rapaz que ela tava, né? E a mãe dele sempre me provocava, falava as coisas. Aí, eu nunca quis nada do casamento dele, né? Até que uma vez, quando minha sogra tava com câncer, eu cuidando da minha sogra, foi, ela fugiu, que esse cara deixou as outras crianças sozinhas dentro de casa. E quando eu cheguei da casa da minha sogra, ela já não estava mais em casa. Daí ela saiu inventando as coisas, dizendo que eu tinha estocado ela de casa, mas eu nunca toquei ela de casa.
0: Sim.
1: Aí simplesmente eu falei pra ela assim, que ela já não tava conversando comigo dentro de casa, né? Eu falei pra ela assim, ó, que for pra você ficar dentro da minha casa, virando a cara pra mim, é melhor que você arruma um canto pra você, mas eu não toquei. E ela, quando foi esse dia que eu fui cuidar da minha sogra, que era uma semana minha limpar a casa, outra semana da minha cunhada, e esse dia ela pegou as coisas, vazou e deixou as crianças sozinhas, pequenas, dentro de casa. Aí ela saiu inventando, dizendo que eu tinha tocado ela de casa, um monte de coisa. Falou até com a mulher que ela trabalhava. E até hoje, ela foi na rádio também inventar sobre mim, falando que eu falei que ia bater na sogra dela, coisa que eu nem sono, nunca falei assim, ó, eu tive um sonho, tava batendo com a sogra, nem isso eu falei.
0: Entendi. Filha, Guilhermina, Guilhermina,
1: sim.
0: Eu imagino

0: Minha família toda, até meu pai.
1: Então você não. Então, ela excluiu?
0: Não. Sim, ela excluiu, mas eu não.
1: Então, aí que tá. Você tem que perdoá-la e rezar. Uma mãe reza pelo filho sempre. E pedir a Deus, Deus, na hora certa, faça a restauração da minha família. Só que você não pode ficar nesse estado de uma culpa permanente. Isso não vai te fazer bem. Você sabe a verdade. Se você fosse uma má pessoa, você não teria ido cuidar da tua sogra. Você contou que foi até nesse dia que ela saiu de casa. Então você fez sua obrigação.
0: Eu ficava com ela no hospital, foi 8 dias com a minha sogra no hospital, cuidando da minha sogra, até assim, a minha falar assim, nossa, eu pensava que era sua mãe, a sua sogra, assim, a minha
1: então,
0: sogra.
1: Então, Guilhermina, ela não, se eu entendi direito, ela não só desconectou você, ela desconectou a família inteira, não foi?
0: Sim, a minha família inteira.
1: Então não é só com você, o problema não tá em você, o problema tá nela. Então você vai ter que perdoar
0: e rezar. Meu pai tem 86 anos e ele fala as coisas assim, minha madrasta fala que ele escorre lágrimas do olho.
1: Então, você entendeu, Guilhermina? Não puxa para você o que não é teu. Só que eu quero que você reze comigo, Senhor Jesus.
0: Senhor Jesus.
1: Pelas tuas santas chagas.
0: Pelas tuas santas chagas.
1: Dolorosas e gloriosas.
0: Dolorosas e gloriosas.
1: Abençoe a minha filha.
0: Abençoe a minha filha.
1: Não digo o nome alto, mas pense nela agora. Que ela tenha paz.
0: Que ela tenha paz.
1: Que ela tenha felicidade.
0: Que ela tenha felicidade.
1: Eu a perdoo.
0: Eu a perdoo.
1: Por todo o mal que ela me causou.
0: Por todo o mal que ela me causou.
1: Mas eu não desejo mal para ela.
0: Mas eu não desejo mal para ela.
1: Jesus.
0: Jesus.
1: Se for da tua vontade.
0: Se for da sua vontade.
1: E eu sei que é.
0: Eu sei que é.
1: Restaure a minha família.
0: Restaure a minha família.
1: Restaure o nosso amor.
0: Restaure o nosso amor.
1: E nossa amizade.
0: E a nossa amizade.
1: Amém.
0: Amém.
1: Guilhermina, concentre-se no seu pai. Não, você não é o problema. Se ela só tivesse cortado você, poderia até você pensar isso. Mas ela se isolou da família. Apenas não feche o teu coração para ela.
0: Uhum.
1: Que Deus abençoe Guilhermina, de Carlinda, Mato Grosso, Rádio Bambina FM de Alta Floresta, diretor Sebastião, Dom Canísio Claus, da Diocese de Sinop. Eu vou para o intervalo, eu volto com a leitura orante, nós estamos em Jó, volte comigo.
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passamos para a leitura orante de Jó daqui a pouquinho. Você sabe que é o capítulo 22. Mas antes, gente, hoje é dia 30. 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Amado povo de Deus, vamos para a leitura orante, Bíblia aberta, cartilha de oração.

capítulo 22. Seguintes, atenção, hoje é a terceira fala de Elifaz, um dos amigos de Jó, aquele que eu falo que é o do argumento. Ele é um bisturi, as palavras dele são muito bem colocadas. Vamos tentar observar qual é o argumento que ele vai usar hoje contra Jó. Jó, capítulo 22, versículo 1. Então, Elifaz falou em resposta: será que uma pessoa, por mais sábia que seja, poderia ser útil para Deus? Será

0: que interessa ao Todo-Poderoso que você seja honesto? Que lucro? Nem ele tem ele se você é correto em todas as coisas? Se ele o castiga e o chama para prestar contas, não é porque você o adora com todo o respeito, mas sim porque você cometeu muitos pecados e em suas maldades não tem conta. Gente, atenção. Ele faz, continua a dizer, principalmente o versículo 4 e 5, atenção. Se ele o castiga e o chama para prestar contas, não é porque você o adora com todo respeito. Por que ele castiga e o chama? Versículo 5. Porque cometeu muitos pecados e as suas maldades não têm conta. Como garantia de um pequeno empréstimo, você ficava com as roupas dos seus patrícios e assim os deixava nus. Olha, ele começa a acusar coisas que Jó não fez. Mas ele diz que sim. Você não dava água para as pessoas cansadas, nem comida aos que tinham fome. Você usou, Jó, a sua posição e o seu poder para se tornar dono da terra. E foi jogando. Você roubou e maltratou os órfãos. Por isso agora você está cercado de perigos. E de repente, o medo toma conta de você. Você quer andar no caminho dos maus? Continua ele faz. Deus está nas alturas do céu. Ele olha para baixo e vê as estrelas. Mas você perguntou, será que Deus sabe alguma coisa? Pule para o versículo 21. Terceiro discurso de Elifaz. Jó, faça as pazes com Deus. Jó, faça as pazes com Deus. Deixe de tratá-lo como inimigo. E assim ele dará a você tudo o que há de bom. Jó, deixe que Deus o ensine e guarde as palavras dele no seu coração. Se você, Jó, voltar para o Todo-Poderoso e se humilhar, se você acabar com a maldade que há em sua casa, só o ouro mais precioso não tiver valor para você e for como pó ou pedrinhas de ribeirão, então o Todo-Poderoso será o seu ouro puro, será a sua prata mais preciosa. Tem lógica isso? Veja, ele usa de lógica. Vê, não é isso que nós precisamos? Abrir mão de todo o ouro do mundo, então Deus será o ouro mais puro, a prata mais preciosa, quer dizer, Deus será o tudo na nossa vida. Está perfeita a argumentação, quase convincente para Jó. Jó, se você fizer isso, ele será a sua alegria e você poderá olhar para ele com confiança. Ele ouvirá suas orações e você lhe dará o que prometeste. Tudo o que você fizer dará certo e a luz brilhará no seu caminho. Deus rebaixa os orgulhosos, mas salva os humildes. Ele os salvará se você for inocente e se for correto em tudo o que fizer. Conselho maravilhoso. Só que houve um erro. Jó não havia pecado. Mas esses conselhos valem para mim e para você. É justo? vamos retomá-los? Abrir mão de tudo aquilo que nos leva a sermos acumuladores, colocando a idolatria do dinheiro à frente de tudo. Abrir mão dessas coisas materiais para que Deus seja tudo em nossa vida. Senhor, Deus Todo-Poderoso, eu me coloco com humildade diante de Ti. E se por acaso eu estiver voltado por demais às coisas do mundo, me volte para as coisas de Deus. Senhor, eu me humilho diante de Ti e peço esta grande graça, Senhor, de colocá-lo como tudo em minha vida. Este foi o trecho da leitura orante de hoje, mas nós voltamos rezando. Volte comigo.
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0: o comentário. Nós já rezamos desse trecho. Você encontra no livro Inabalável, na página 104. O ímpio que prospera e o inocente que sofre nos desafiam a confiar na justiça e sabedoria de Deus. O drama de Jó inaugura um diálogo tenso entre a liberdade divina e a expectativa humana de justiça. Em nossa lógica, deveria ser olho por olho. O bem deveria gerar recompensas. O mal deveria gerar punição. Mas a história de Jó, em nossa lógica, deveria ser olho por olho. O bem deveria gerar recompensas. O mal deveria gerar punição. Mas a história de Jó contradiz essa equação espiritual. E o catecismo recorda: não há um justo sequer que não tenha de sofrer. Você entendeu o que eu falei? Retome lá, releia, página 104, o último parágrafo. Você pode ler todo de novo. Nós gostaríamos que a lógica fosse uma matemática. Fez o mal, ganha o mal. Fez o bem, recebe o bem. Diz aqui, Jó contradiz esta equação espiritual. E aqui eu cito o Catecismo da Igreja Católica, 618, que diz: não há um justo sequer que não tenha de sofrer. Senhor, que eu me coloque segundo os teus desígnios e na tua justiça de Pai. Amém. Escute esse testemunho, por favor.
1: Eu me chamo Conceição e tenho um testemunho para dar ao Padre Reginaldo Manzotti, que foi uma das pessoas que muito me ajudou através da canção. Em maio de 2009, eu tive uma depressão que estava me levando ao desespero. Eu orava, eu pedia a Deus que me ajudasse a sair daquela situação. Eu tinha uma filha de 6 anos e todos os momentos daquela doença vinha a imagem eu tirando a vida da minha filha.
0: Meu Deus!
1: E aquilo só ia me deixando cada vez mais doente. E eu ouvia muito o Padre Reginaldo Manzotti às 10 horas. E uma das canções dele me fez ver o quanto eu era amada por Deus. A canção que me deu forças para tirar da depressão, para me sair da depressão, foi No Poder da Tua Cruz.
0: Nossa.
1: E eu gostaria de dizer ao Padre Reginaldo Manzotti que ele foi essencial na minha cura,
0: querida,
1: na minha libertação, que as músicas dele, a qual eu ouço até hoje, são para mim motivos de vitória. Eu consegui me levantar da depressão e ter forças para enfrentar tudo.
0: Nossa, Conceição.
1: E hoje eu tenho a alegria de estar no ministério da igreja.
0: Amém.
1: É porque lá em 2009 eu encontrei forças através das músicas do Padre Reginaldo Manzotti para continuar em pé. Deus abençoe imensamente, Padre Reginaldo Manzotti. Que
0: Deus abençoe você,
1: sempre,
0: querida,
1: com as minhas orações.
0: Meu abraço, querida Conceição, de algum lugar do Brasil. Que bom que você conseguiu sair dessa depressão e conseguiu, de alguma forma, deixar para trás esses pensamentos intrusos. Louvado seja Deus. E essa música que você se refere, todo dia eu abro programa às 10 horas, há 22 anos. Essa música No Poder da Tua Cruz, sobe o som, sacristão, a minha primeira música, foi a primeira música

0: que eu compus dentro de um ônibus, indo de Curitiba para São Paulo. Nunca tinha composto nada e Deus me deu essa graça. Obrigado, Senhor. Evangelizar pela música, é isso que eu acredito também. Célia, que a paz de Jesus esteja com você, Célia.
1: Também,
0: de onde você fala? Bom dia.
1: Sua bênção.
0: Deus abençoe.
1: Eu falo de São Paulo, capital.
0: Como que você me acompanha ali em São Paulo?
1: Na Rádio 9 de Julho.
0: Meu abraço, Rádio 9 de Julho, Padre Jorge. Ai, diga,
1: padre,
0: lá, querida.
1: Eu queria falar tanto com o padre. Eu quero agradecer todos os mimos que eu recebo.
0: Opa!
1: Eu,
0: então você é associada.
1: Fiel.
0: Ah, que bom, muito obrigado.
1: Eu rezo, ponho o Senhor todo dia nas minhas
0: agradeço.
1: Orações. Eu sou muito grata ao padre entrar aqui na minha casa todo dia.
0: Amém.
1: E aí eu tenho uma graça para contar do padre Pio, que eu tinha uma dor muito grande, que não tinha como eu aguentar. Aí o padre fala, pede grande, que são o padre Pio
0: atende. É verdade.
1: Aí eu pedi, padre. Padre Pio me ajudar a livrar eu daquela dor. E aí eu faz mais um ano que eu não sinto mais aquilo, é porque eu tenho o intestino muito preso.
0: Sim.
1: E aí eu me dava aquela dor e eu quase morria de dor, eu chorava.
0: Entendi.
1: Até hoje, padre, já faz mais de um ano.
0: Amém.
1: Não tive mais. Então eu quero agradecer primeiramente Deus, né? E ele por ter sido.
0: São Pio de Petrotina, foi intercessor seu.
1: Então, e o padre que me ajuda
0: tá
1: muito
0: bom.
1: Também.
0: Então, graça recebida.
1: É graça testemunhada. Top sim,
0: isso, sério.
1: Padre, eu quero pedir oração para dois filhos meus que estão sem se falar por causa de uma bobeira.
0: Tá.
1: Isso me deixa muito triste, eu não gosto de ver inimizade dentro da minha casa.
0: Qual o nome de querida?
1: É Cristiane e Roberto.
0: E brigaram por quê?
1: É, por bobeira.
0: É, mas faz tempo que não se conversa?
1: Já faz mais de uns 2 meses já.
0: Ô, filha, vamos pedir pra
1: então,
0: reatar.
1: E aí eu quero apanhar também o Paulo, que é meu filho, em oração.
0: Tá.
1: E duas netas minhas, Larissa e Giovana.
0: Tá certo.
1: E eu pedi oração, que eu também tô ruim agora de novo, com a dor na coluna.
0: Tá bom. Anotei, querida. Que Deus abençoe.
1: Padre,
0: oi.
1: Os mimos que o padre manda pra mim, eu fico muito feliz. O último foi a de Nossa Senhora do Carmo, que eu rezo aquela oração todo dia pra dormir.
0: E faz um bem imenso rezar, não é? E Nossa Senhora do Carmo é mãe, é madrinha, é dinda.
1: E muito obrigada pelos mimos que o padre dá.
0: Tá
1: manda
0: bom,
1: pra
0: querido.
1: Mim, viu?
0: Eu que tenho que agradecer a senhora por ser associada, que Deus abençoe, tá bom?
1: Faço com muito prazer, com muito gosto, aquelas a doação extra, todas elas eu ajudo.
0: Tá bom, Deus abençoe, querida Célia de São Paulo, Rádio 9 de Julho, Padre Jorge da Silva, Cardeal Arcebispo Dom Odilo Pedro Scherer de São Paulo. Escute esse testemunho, por favor.
2: Sua benção, eu tô passando aqui só pra deixar o meu testemunho sobre esse livro, Inabalável.
0: Opa.
2: Esse livro tá tocando muito meu coração.
0: Ah.
2: E uma das partes que me tocou, assim, na minha vivência que eu passo hoje, foi esse trecho. Em meio às tempestades da vida, pela fé, podemos ouvir a voz do Criador e permitir
0: isso.
2: Que ela nos transforme. E acima de tudo, aprendemos a confiar. Não
0: olha
2: porque
0: aí.
2: Entendemos, mas porque cremos.
0: Isso
2: muito
0: mesmo.
2: Obrigado, que Deus, o Espírito Santo, te ilumine sempre, para que você possa escrever esses livros maravilhosos, para que a gente mude, que a gente torne um ser mais amável.
0: Amém.
2: Que ame mais a Jesus sem tantos porquês, né?
0: Verdade.
2: Muito obrigado, Padre Reginaldo.
0: Eu que agradeço, querido. Obrigado por ter ligado. Se você está gostando do livro, ligue também 0800-410-6060, 0800, ou melhor, não, manda um áudio para mim, é o mais fácil, 41-3221-6060, e conte qual parte do livro tá te tocando, Inabalável, inclusive que tem a música, Inabalável, peça para tocar nas rádios irmãs, eu volto já, volte comigo.
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Queridos filhos e filhas, hoje aniversário de Dom Bruno Eliseu Versari, da Diocese de Ponta Grossa, Paraná. Aniversário da Rádio Franciscana FM, Dona Francisca, Rio Grande do Sul, TV Evangelizar, canal 21.1, Araçatuba, São Paulo. E as TVs Telenet Itabira, Minas Gerais, Neonet São José de Quatro Marcos, Mato Grosso, Valenet Itabira, Minas Gerais. Sobe o som, sacristão. Vai lá, filho, sobe o som. Minha fé inabalável. Aniversário de Dom André Vital Félix da Silva, da Diocese de Limoeiro do Norte, amanhã, Ceará. Juiz de Fora, Minas Gerais, TV Evangelizar 15.1, América FM, Belo Horizonte, aniversário amanhã, Minas Gerais, Capital FM, Patos de Minas, Minas Gerais, Difusora AM, Cajazeiras, Paraíba, nossa Rádio FM, Passos Maia, Santa Catarina, Sintonia do Vale FM, Volta Redonda, Rio de Janeiro, MR Rede, Sobral, Ceará, Skid Telecom, Rio Largo, Alagoas e WordNet Sobral, Ceará. Minha fé em Deus é inabalável. E eu quero lembrar mais uma vez, semana que vem nós temos Corpus Christi em Curitiba, você acompanha tudo pela TV Evangelizar. Ao meio-dia e a partir das 14h30. Também quero chamar, convidar, sábado que vem, convido você para Brasília, retiro espiritual, Sagrado Coração de Jesus, corações feridos, corações curados. Vai ser na paróquia, sábado que vem, Imaculado Coração de Maria, a partir das 13h. Por favor, marque presença Brasília, eu espero por vocês. 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Iremos para Olomouc, Cracóvia, cidade que é patrimônio mundial da humanidade, e também iremos para o convento onde viveu Santa Faustina Kowalska, tem as relíquias e o quadro de Jesus Misericordioso. Vamos a Częstochowa e Wadowice, e também vamos a Auschwitz. 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Chegou a hora e vamos juntos. Terceiro dia, Jesus das Santas Chagas, libertação dos vícios. Senhor, Pai misericordioso, pelas Santas Chagas de vosso Filho Jesus, concedei a vida a todos aqueles que se encontram encarcerados em um vício, escravos de alguma droga. Senhor, Pai cheio de misericórdia, pelas Santas Chagas dolorosas e gloriosas de Jesus, libertai da escravidão do vício nas drogas, bebida, cigarro, compulsões, mentiras. Quebrai todas as cadeias e grilhões dessas pessoas que cito agora. Diga o nome das pessoas. Diga o nome das pessoas. Senhor Pai misericordioso, Deus da vida, pelas Santas Chagas de Jesus, libertai as carências, os traumas, os desgostos,
toda a escravidão espiritual, afetiva, emocional, moral. Preenchei o vazio na vida dessas pessoas a ponto de conseguirem a libertação deste mal. Senhor, pelas cinco chagas de teu filho Jesus, tirai todos estes malefícios, dai serenidade no viver e no querer. Senhor Jesus, nas tuas santas chagas, colocamos todos os dependentes químicos e as causas que levaram a essa dependência química. Livrai de toda carência, rejeição, falta de amor, amargura, todo complexo de inferioridade. Abençoai, Senhor, nossos amigos e todos os que se aproximarem de nós, de nossas famílias, possam nos levar ao bem. Jesus, pelas tuas santas chagas, libertai minha família do vício. Jesus, das santas chagas, libertai minha família do vício. Jesus, das santas chagas, libertai minha família do vício. O Senhor esteja convosco, Ele está no meio de nós. Que a bênção de Deus, por intercessão de São Pio de Pietrelcina, Nossa Senhora do Carmo, recaia sobre todos, em nome do Pai, do Filho, do Espírito Santo. Amém. Eu me despeço com a música Pelas Mãos de Maria, o clipe Evangelizar é Preciso.

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1: Recife, a minha paixão, bom dia pra você, simbora por aqui nessa nossa manhãzona de sábado, bom final de semana pra você que tá curtindo a gente. Bora começar o nosso sucessão já ao som de Elas com Elas.

0: bom dia pra você na Recife, agora 11:19.
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0: abraço a todo mundo que tá curtindo a gente. Liliane Maria, alô Liliane de Jardim Paulo, Maria Tereza de São Paulo também. Nana Vicente, alô, Clécio, tá curtindo. Era todo no arroba, Nano Alves, no Valo e Volta.
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0: Alçamira Maria, alô Genira, Valtros Carneiros, galera Botão comendo a gente muito, a Portulha, forte abraço, Pei Lima, galera daqui comigo a grana, arroba não Alves, intervalo, volto já.
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0: ligado aqui no Som da Recife. Ô, sabadão bom. Deixa eu dar uma passada aqui no Instagram, no arroba Nano Alves. Vou mandar um recado aqui da Veridiana. Nano, manda um abraço pra mim, pra toda a galera aqui de Cajueiro Seco. Tá todo mundo ligado no Recife. Obrigado, viu, pelo carinho. Quem mais? A Silvânia. Alô, Wesley da Guabiraba. Forte abraço, galera toda. Ó, intervalo. Eu volto, é rápido.
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0: Todo mundo ligado aqui na Recife, a rádio das grandes promoções. Ó, deixa eu abraçar a Etelvina Maria. Alô, Etelvina, dia a dia Monte Verde. Obrigado, viu, pelo carinho. Quem mais? A Sandra Borges está no Ibura. Alô, Fátima, meu amor de Nova Descoberta. Meu povo bom de Casa Amarela. Alô, Bomba da Metélia. Alô, Vasco da Gama. Todo mundo curtindo. Intervalo, viu? Eu volto já.
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2: Recife, agora é 1h30.
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0: intervalo. Eu volto já já, viu?
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0: mandar alôzão pra quem tá curtindo a gente. Bora, deixa eu abraçar a Gabriela Maria Fernanda. Alô, Belinha, meu amor, de boa viagem. Alô, Luiz, grande Luiz, motorista de aplicativo ligado. Leandrão, meu querido, forte abraço. Rayana, o David Santos. Alô, Alex Rômulo, o Ilma, meu amor, tá onde? Nova Descoberta, rádio ligado na Recife, né? Intervalo, eu volto já. Ó, arroba Nano Alves, me segue aí.
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2: Na Recife, agora 2h48.
3: Agora tem Wesley Safadão e Silvana Aquino.

0: linda do meu coração, por hoje é só, tô indo, viu? Mas, ó, deixa eu te falar, a segunda-feira tô de volta, 11 da manhã, se papai do céu assim permitir. Bom final de semana pra você, bom sábado, Deus abençoe você e sua família, um bom domingo também, viu? Segunda, se papai do céu assim permitir, 11 da manhã eu volto. Tá chegando o Gal, já já, com o Ligue 97. Ótimo sábado, viu? Beijo, gente, @NanoAlves, me segue lá, tchau.
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3: Ótima tarde, 4:56. 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

Ótima tarde, agora é 5h51. Daqui a pouquinho tem especial com Manu Batidão e convidados. Sim, meu bem, você sabe, todo sábado tem um super especial esperando por você aqui na Recife. Então, cola aqui na melhor programação pra curtir o nosso super especial deste sábado, que é com Manu Batidão e convidados. Só as tops, meu amor. Vai desfilar por aqui. É daqui a pouquinho. Agora 5h51, ontem os dois vão sofrer. Andriele e Yannis.

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1: Boa tarde, amados filhos e filhas, neste sábado. Como é que foi a semana, hein? Como é que foi o trabalho? Como é que tá o clima dentro de casa? Ô, padre, se eu soubesse como é que tá ruim, eu posso não saber, mas Jesus sabe. Reze agora e coloque a tua família em oração. Acredite, maravilhas Deus faz. Vamos rezar? Em nome do Pai, do Filho, do Espírito Santo. Amém. Santíssima Trindade, que invoco a cada início de oração, Pai, Filho e Espírito Santo, eu me coloco na tua presença, Trindade Santa, e peço, Pai Eterno, que eu continue nesta obra criadora e santificadora, que o mundo continue a ser construído e orientado para o bem. Jesus, que eu possa sentir e a humanidade a tua redenção, que a redenção conquistada na morte e ressurreição seja proclamada e chegue a todos os povos. Divino Espírito Santo, nós clamamos a consolação, a santificação. Santíssima Trindade, fonte de união e de eterno amor, abençoai-nos. Nossa Senhora, a primeira a experimentar a força da Santíssima Trindade, porque tendo sido criada pelo Pai, foi plena do Espírito e gerou Jesus Cristo. Nos ajude, Mãe, a mergulhar na Santíssima Trindade. Nossa Senhora, Mãe do Santíssimo Sacramento, abra nossos olhos para o Deus escondido na hóstia santa. Nossa Senhora do Santíssimo Sacramento, abra nossa mente para a divindade da Eucaristia. Como fruto desta Ave Maria, peça teu Filho por nós. Ave Maria, cheia de graça, o Senhor é convosco. Bendita sois vós entre as mulheres, e bendito é o fruto do vosso ventre, Jesus. Santa Maria, Mãe de Deus, rogai por nós, pecadores, agora e na hora de nossa morte. Amém. Santíssima Trindade, eu preciso de ti. Boa noite a todos.

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Paixão, manda um batidão especial. E aí, curtisse, gostasse. Pois é, próximo sábado tem mais, hein? Tô indo nessa agora, cheiro grande. Tá chegando Alex e Lucena em Momentos de Amor. Link 97 de volta segunda e amanhã, 2 da tarde, domingão, a gente tá de volta com Domingão 97. Tchau!

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4: Oi, gente, boa noite. Começando o nosso Momentos de Amor, edição especial de sábado, para curtirmos aí uma noite muito linda, com as melhores canções de todos os tempos, com a vibe muito positiva, energia, ó, gostosa demais. E muita gratidão a Deus por mais um programa desses para nossa conta, né? Muita gratidão a Deus por você. Hoje se prepare, porque o programa tá incrivelmente lindo. As mais lindas músicas de todos os tempos, tipo Chris Isaac. Para começar bem, Wicked Game.

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Bom, gente, já está liberado para você colocar o teu recado lá no nosso Instagram, @AlexLucinoOficial, uma frase que é muito verdadeira. Se a gente bem soubesse, a gente seria feliz em silêncio. Sabe, a gente não comentaria as coisas com as pessoas, porque às vezes é preciso ser feliz em silêncio. Tem gente que odeia o som da felicidade alheia. Parece que a pessoa, quando está feliz, sabe, que faz muito barulho, uma outra pessoa não gosta, não curte. Não sei porquê, não é? Tem gente assim. Está lá no Instagram, @AlexLucinoOficial. Pode mandar o teu recado e a gente vai lendo durante o programa, tá? Fechado assim. Então vamos lá. Continuamos com o momento esse. Ivete Sangalo, se eu não te amasse tanto assim.

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2: Por aqui, rolando momentos. Em um programa incrível nesse sábado pra você, claro. A fim de uma baladinha? Boa, então vamos lá, juntos. Djavan, Samurai. Agora são 8:12.

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3: Deixa eu mandar um abraço agora para você que tá curtindo a gente nessa noite de sábado. Quero mandar uma alusão aqui para Tânia Paixão. Ela tá com o Adriano Montarroios ligados no programa. Um grande abraço para vocês, tudo de bom sempre. O Pedro Nogueira. Pedro Nogueira aqui, boa noite, Alex. Manda um alô especial para nós motoristas de aplicativo, te dando aquela carona de todas as noites. Um abraço para todos os drivers SLM, inclusive. Obrigado aí pela defesa, viu, Pedro? Eu vi você respondendo aí na postagem do Nano. Grande abraço. Obrigado mesmo. Grande abraço para você e para todos vocês aí, motoristas, motoristas de aplicativos, taxistas e ônibus, essa rapaziada que dirige à noite, show de bola. Um abraço aqui para Ana Paula Zamorano, mandando um alô para prima Severina, que mora em Pombos. Também um alôzão para o Mauri Gomes, ela tá mandando aqui. Não é mandando coisas lindas para mim, que Deus ilumine seu descanso e envie seus anjos para te guardar. Amém, Paulinha. Cheiro carinhoso para você. Tudo de bom sempre, viu? Quem mais aqui? Ela ainda manda beijos especiais aí para o Domingos Silva, que coincidentemente ele tá mandando alusão aqui. Ótimo final de semana para todos os ouvintes e abraços para Ana Paula Zamorano. Tá bom. Grande abraço para vocês. Tudo de bom sempre. Vamos lá, de James Blunt. Legal esse som, hein? Ixi, quase que não sai. James Blunt com Same Mistake no momento. É isso.

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2: Bom, acabei de preparar para você, daqui a pouquinho, às 10, 2 horas só do melhor som pra gente curtir muito bem essa noite de sábado. Mas agora, eu quero mandar um abraço aqui pra Etelvina. Ela abraçando a irmã Andréia, o irmão Mago Ferreira, o Guti Botelho, ainda a sobrinha Lécia, com o marido Henrique e a filha Aurorinha. Manda um abraço para todos os moradores de Paulista, Olinda, em especial Maria Farinha. Grande abraço para vocês, tudo de bom. A minha querida Tereza Cristina, minha mãe Lúcia, manda beijos de luz e muitas luzes para você. E uma música, se der a tradução hoje é linda, viu? Se prepara que é o tipo de como é que a gente chama aqui? Pedrada. Vai ser pauleira mesmo, uma música muito bonita, fez muito sucesso, só não vou dizer agora qual é, mas é muito legal. O Cristiano Tartaruga, ele mora em Carpina, disse, manda um abraço, bom final de semana, valeu Cris, tudo de bom pra você, meu amigo. Jorge, no bairro da Mostardinha, curtindo a gente, forte abraço, Jorge. Uma alusão ainda pra Lindinalva Gomes, linda mensagem, e estou na escuta, ouvindo as melhores da noite, estou em Carpina, sou fã desse programa. Ah, que massa, valeu Lindy, cheiro carinhoso para você. E a minha querida Adriana, tá na Várzea curtindo momentos de amor com toda a família, grande abraço para você e pra família, tá bom? E aqui é o seguinte, é Eita em cima de Eita. Eita, que dorzinha de cotovelo. Alcione, minha estranha loucura.

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1: Agora são 8h50 e a gente continua tocando o momento esse. Roxanne com Listen to Your Heart.

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2: Agora são 9:00.
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2: Deixa eu mandar um abraço aqui. Eu acabei de receber um e-mail da Cida. A Cida mora em Bairro Novo, Carpina, e diz que escuta o programa. Me deixou muito feliz, viu, Cida? Muito obrigado pelo carinho sempre e pela audiência. O povo de Carpina sempre ouvindo a gente, que bom. Flávia Herculano, manda aí um bebê para mim, os meus filhos Emily Tamires e Davi Fernandes. Deus te proteja sempre. Ô, Flavinha, sempre bom, proteção divina. Eita! Beijo carinhoso para você. Aliás, proteção hoje em dia é sempre muito bem-vinda, de qualquer lado, da mãe, do pai, do amigo, principalmente de Deus. Mandar um abração aqui para Luciana Teixeira. Oi, Lu, tá curtindo a gente, né? Ela e o meu amigo Naldinho, na Mostardinha, desejando uma ótima noite maravilhosa. Uma noite, um domingo e um final de semana muito abençoado. Ela botou aqui com letras grandes.